0: e pelo trabalho do governo federal na fiscalização das normas de acesso ao crédito rural. Reportagem Márcia Fernandes.
1: O Enem, Exame Nacional do Ensino Médio, é a última etapa do ensino básico no Brasil.
2: É ele que abre a porta de entrada para o ensino superior e seleciona os estudantes para as vagas nas universidades públicas e privadas e nos institutos federais.
1: No caso dos estudantes do PEDMEI, a participação no Enem garante também uma bolsa adicional de R$200.
2: As inscrições acabam amanhã e hoje nós conversamos com Manuel Palacios, presidente do INEP, o instituto responsável pela execução do exame. Boa noite, presidente, bem-vindo.
3: Boa noite, é um prazer estar aqui com vocês. Boa noite para todos que nos acompanham.
2: Presidente, as inscrições foram prorrogadas até amanhã. Até que horas os estudantes podem fazer a inscrição e há previsão de nova prorrogação no prazo?
3: Não, essa já foi a prorrogação possível. Às 23h59, ou seja, até a meia-noite de amanhã, todos podem fazer as suas inscrições na plataforma do INEP, enem.inep.gov.br/participante.
1: Agora, esse ano a gente teve a inscrição pré-preenchida para os estudantes de escolas públicas, né, presidente? E eu tenho aqui uma pergunta da Raquel Santos, de Alagoas. Ela tem uma dúvida exatamente sobre isso. Vamos ouvir.
4: Meu nome é Raquel Hélia dos Santos, sou aluna da Escola Pública Maria Eliel de Albuquerque Tavares, na cidade de Junqueiro, no estado de Alagoas. E minha inscrição para o Enem já está pré-preenchida. Mesmo assim, eu devo fazer a inscrição? E como eu faço isso?
3: Olha, esse ano nós tivemos a inscrição automática de todos aqueles que estão concluindo o terceiro ano do ensino médio na rede pública em todos os estados brasileiros. Essa inscrição automática, ela significa que estão todos devidamente registrados para fazer o Enem lá em novembro. Mas é preciso entrar na plataforma do INEP, entrar na página do participante para, primeiro, dizer qual é a língua estrangeira que vai fazer prova no final do ano, escolher entre inglês e espanhol. Também dizer se tem necessidade de algum tipo de atendimento especializado. É também na página do participante, na hora do preenchimento dos formulários, que essa solicitação é feita. E há um questionário do candidato, do participante, que deve ser respondido. Nos casos daqueles estudantes que querem fazer prova em outro município, que não aquele em que estudam, também podem solicitar nesse momento a sua transferência para um outro município. Enfim, mesmo já inscrito automaticamente, é fundamental entrar na página do participante para realizar essas ações. Escolher a língua, dizer se precisa de algum atendimento especializado, em especial. Isso é para todo mundo, e responder o questionário do estudante.
1: Sem isso, não está inscrito, né?
3: Sem isso, a inscrição fica ainda pendente de seleção da língua e não estará concluída, efetivamente não estará concluída.
2: O mesmo vale para os estudantes do PEDMEI, né? Eles precisam concluir a inscrição, né?
3: O PEDMEI está na mesma situação. Eles estão todos inscritos automaticamente, mas precisam entrar na plataforma para realizar essas ações.
1: Agora, presidente, e o pagamento da inscrição para esses estudantes de escolas públicas, do PEDMEI, principalmente, eles ficam automaticamente isentos? Não, né? O prazo para pedir isenção de pagamento já foi concluído, também foi prorrogado. Como é que fica nesses casos?
3: Todos os concluintes de rede pública estão isentos. E como a inscrição foi feita automaticamente, eles não vão precisar pagar a taxa, mesmo que não tenham pedido a isenção no tempo certo. A decisão de fazer a inscrição automaticamente isentou os concluintes. Os estados brasileiros informam quais são os estudantes que estão concluindo o ensino médio, e com base nesses dados nós fizemos a inscrição automática e isentamos a todos eles, especialmente os que estão inscritos no PEDMEI também estão isentos.
2: E aí o pagamento para quem precisa fazer vai até que dia?
3: Até dia 17 de junho, aqueles que precisam pagar, ou porque não foram isentos, ou porque não estão previstos mesmo nas categorias de isenção, eles precisam até dia 17 pagar o boleto. O sistema emite o boleto, vai no banco e paga a taxa de inscrição de R$85.
1: Bom, então vamos lá. Precisa, mesmo quem já está com a inscrição pré-preenchida, precisa entrar na página do participante, concluir a sua inscrição, fazer essas seleções que o senhor mencionou. Essas pessoas que são de escolas públicas e PEDMEI estão isentas, e quem não está isento precisa pagar a taxa de inscrição até a semana que vem.
3: Perfeitamente, é exatamente isso que precisa fazer para assegurar a sua participação no Enem dia 8 e dia 15 de novembro como está previsto.
1: Então, antes de concluir, presidente, a gente tem também uma pergunta, mas agora não é temática inscrição, já é temática prova. Vamos ouvir.
5: Olá, meu nome é Manu Azevedo, tenho 17 anos e eu estudo em escola pública, mais precisamente no Instituto Federal Goiano, Campus Cristalino, em Cristalina, Goiás. E minha dúvida é sobre a redação do Enem. Quais são os erros mais comuns que fazem os estudantes perderem pontos e o que podemos fazer para evitá-los durante a prova?
3: Olha, eu recomendo muito que você entre lá no site do INEP, na página do participante, para consultar o manual da redação. Todo ano, o INEP publica um manual com orientações para aquele que vai participar do exame, para justamente informar como é que é avaliada a redação, para que tenha uma noção clara do que é esperado. Mas eu posso dizer para você que uma das principais preocupações que tem crescido nos últimos tempos é a de que a redação não seja feita com base em argumentos pré-elaborados, que servem para qualquer situação, porque eles acabam fazendo com que o argumento desenvolvido pelo estudante, pelo participante no Enem, fique frágil, fique sem relação com o tema proposto. Então, aquelas frases feitas, aquilo que muitas vezes o estudante mais desavisado prepara para colocar na prova, não funciona. Então, pense no tema e escreva de forma bem vinculada ao assunto que está sendo solicitado na prova.
2: Muito bem, nós conversamos com Manuel Palacios, presidente do INEP, o Instituto Nacional de Estudos e Pesquisas Educacionais, Anísio Teixeira. Muito obrigado por sua entrevista, a Voz do Brasil.
3: Eu que agradeço, estou sempre à disposição.
1: Todos os anos, mais de 80 mil pessoas desaparecem no Brasil e 40% delas não retornam para casa.
2: Por isso, o governo do Brasil está fortalecendo a Política Nacional de Busca de Pessoas Desaparecidas.
1: 3 novas ações foram elaboradas para aumentar a resposta aos casos de desaparecimentos.
6: Num piscar de olhos, em qualquer lugar, alguém simplesmente pode desaparecer, deixando para trás um grande vazio. O país registrou 84.760 casos de desaparecimento de pessoas em 2025, um aumento de 4% em relação a 2024. Ivanise Esperidião perdeu a filha aos 13 anos e há 3 décadas a dor ainda persiste.
7: São 30 anos de busca por respostas, de busca por melhorias no sistema de identificação e localização de pessoas desaparecidas.
6: E o que antes era uma jornada solitária ganhou força com a Política Nacional de Busca de Pessoas Desaparecidas. O governo federal, sociedade civil e organismos internacionais discutem a melhoria da integração, da atuação em rede, de cooperação entre as instituições para a busca dos desaparecidos. 3 publicações vão contribuir para o fortalecimento de ações conjuntas entre as instituições. Os materiais são para orientar, capacitar e servir de referência para a localização de pessoas desaparecidas em todo o país, como explica o diretor do Sistema Único de Segurança Pública, João Nogueira Júnior.
8: A cartilha, atuação da Polícia Militar e Guarda Municipal da Busca de Pessoas Desaparecidas, o guia de orientações às autoridades centrais e estaduais e o diagnóstico da gestão de pessoas falecidas com identidade desconhecida. Nosso objetivo é fortalecer a capacidade institucional dos entes federativos e estimular a atuação articulada entre todos os atores envolvidos.
6: Dados da Secretaria Nacional de Segurança Pública apontam que no Brasil, 60% dos desaparecidos são encontrados. Reportagem Cleide Lopes.
2: Violência contra a mulher pode se esconder atrás de uma tela de computador ou celular.
1: Ofensas virtuais, ataques de ódio, perseguição e exposição da nudez são casos vividos por muitas mulheres no ambiente digital.
2: O governo federal editou medidas voltadas às plataformas para que elas tenham mais agilidade e rigidez nesses casos.
9: Uma em cada 10 brasileiras com 16 anos ou mais sofreu violência digital no último ano, segundo dados levantados pelo Data Senado, Instituto de Pesquisa do Senado Federal. São quase 9 milhões de vítimas de crimes como perseguição, o chamado stalking, ataques de ódio online e exposição não consentida de imagens íntimas. Em muitos casos, o agressor é parceiro, ex-parceiro ou alguém do convívio da vítima. Rose Leonel faz parte dessas estatísticas. Ela teve fotos íntimas divulgadas na internet, sofreu linchamento moral e chegou a perder o emprego. Hoje é uma ativista.
10: Eu falei, assim que eu puder, que sair a condenação do meu ex, eu vou criar uma ONG para ajudar essas mulheres. E foi o que eu fiz. Nós criamos a ONG Marias da Internet e de lá para cá nós temos trabalhado atendendo vítimas em todo o Brasil e fora do Brasil também.
9: No mês passado, foi assinado um decreto com normas para as plataformas digitais. Segundo o texto, as empresas devem atuar rapidamente nesses casos, principalmente de exposição não consentida de imagens íntimas, com prazo de até 2 horas para a retirada do material. E também terão que reforçar o combate aos ataques de ódio. Outra mudança é que as plataformas precisam ter um canal específico e de fácil acesso para denúncias e informar os usuários sobre o Ligue 180, Central de Atendimento à Mulher. Janara Kalini, chefe da Assessoria Especial de Comunicação do Ministério das Mulheres, fala sobre a importância de atuar junto às plataformas.
11: Fazer com que as plataformas sejam mais rápidas e proativas em retirar esse conteúdo, em banir perfis ofensivos, isso é muito mais eficiente para manter um ambiente de paz para as mulheres.
9: No caso das plataformas que vendem anúncios na internet, elas terão que guardar informações sobre quem pagou por aquela publicidade. O objetivo é identificar os responsáveis caso aquele conteúdo cause prejuízos ou seja usado para cometer crimes. A fiscalização das plataformas digitais vai ficar a cargo da Agência Nacional de Proteção de Dados. Reportagem Luciana Colares de Holanda.
1: Amanhã, os cidadãos de Belém, no Pará, terão uma ótima oportunidade de renegociar dívidas pelo programa Desenrola.
2: É que a cidade vai receber o Governo do Brasil na Rua, iniciativa que leva serviços do governo federal para as capitais, em parceria com o governo do estado e prefeitura.
1: Com isso, quem quiser vai poder ter ajuda para fazer a renegociação pelo Desenrola.
12: O Governo do Brasil na Rua chega ao Parque da Cidade em Belém, no Pará, nesta sexta-feira, 12 de junho. A capital é a 22ª cidade do país a receber o programa do Governo Federal, com o apoio do Governo do Estado e da Prefeitura Municipal. O projeto aproxima serviços públicos essenciais da população. Entre os mais procurados está o novo Desenrola Brasil, para renegociação de dívidas. A coordenadora de Participação Social e Diversidade do Ministério da Fazenda, Ana Sobral, explica que a medida é importante, principalmente para ajudar as famílias que precisam de orientação para acessar o programa.
13: Muitas pessoas ainda têm dúvidas sobre como acessar o programa, verificar as condições de renegociação ou entender quanto realmente podem pagar para quitar suas dívidas. Nós orientamos sobre como acessar o Desenrola pelos aplicativos dos bancos, fazemos simulação utilizando a calculadora do programa e ajudamos as pessoas a compreenderem melhor as opções disponíveis para negociação.
12: Estandes da Caixa Econômica Federal e do Banco do Brasil estarão no local para auxiliar a população na adesão ao programa. Segundo Ana Sobral, isso é importante para que as pessoas tomem conhecimento do valor da dívida e consigam as melhores condições possíveis.
13: E quando a dívida é com o Banco do Brasil ou com a Caixa, nós fazemos um encaminhamento para os estandes desses bancos, onde a negociação pode ser realizada na hora. Uma dúvida muito comum é quando a pessoa não sabe exatamente o valor atualizado da dívida. Nesses casos, nós utilizamos a calculadora do Desenrola para fazer uma estimativa do valor que poderá ser pago após a negociação.
12: A programação será no portão 9 do Parque da Cidade, das 9 horas da manhã às 5 horas da tarde desta sexta-feira. O acesso é pela Avenida Senador Lemos. Além do Desenrola Brasil, outros serviços serão ofertados, como perícias do INSS sem agendamento prévio, pé de meia e reforma Casa Brasil. Reportagem Joxan Natividade.
2: Mais 300 pessoas aprovadas no último concurso público nacional unificado, CPNU2, foram nomeadas.
1: A portaria do Ministério da Gestão e da Inovação em Serviços Públicos prevê a nomeação dos analistas técnicos executivos e a formação de cadastro de reserva do Ministério.
14: Foi autorizada a nomeação de 300 aprovados na segunda edição do Concurso Público Nacional Unificado, o CPNU2, e também a formação de cadastro de reserva do quadro de pessoal do Ministério da Gestão e da Inovação. As 300 vagas, todas de nível superior, são para o cargo de analista técnico executivo, que permite a atuação dos servidores em diferentes áreas e órgãos da administração pública federal. As nomeações individuais e os procedimentos relativos à posse serão publicados posteriormente pelos canais oficiais do Ministério da Gestão e da Inovação em Serviços Públicos. Informações sobre documentação, prazos e entrada em exercício podem ser acessadas no portal do servidor e na página oficial do Concurso Público Nacional Unificado, que é gov.br/gestão/concurso-nacional. Daniele Popov para a Voz do Brasil.
2: A agricultura brasileira deve registrar mais uma safra recorde.
1: A Companhia Nacional de Abastecimento prevê que serão colhidas 358 milhões e 600 mil toneladas de grãos, aumento de 1,8% em relação ao ciclo anterior.
2: O levantamento indica crescimento nas culturas de soja, milho e café na safra 2025-2026.
1: Já o Instituto Brasileiro de Geografia e Estatística trabalha com uma estimativa de 358 milhões e 400 mil toneladas, em crescimento de 1,2%.
2: O IBGE mede a safra de janeiro a dezembro e a Conab adota ano safra, que geralmente vai de setembro de um ano a agosto do ano seguinte.
1: E essas foram as notícias do Governo do Brasil.
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2: Fique agora com as notícias do Poder Judiciário e do Congresso Nacional. Boa noite.
1: Boa noite para você e até amanhã.
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17: STF julga recursos sobre responsabilidade de redes sociais.
18: STJ mantém indenização à família que pagou por tratamento após descumprimento de ordem judicial pelo Estado.
17: Senado Federal inspeciona códigos-fonte dos sistemas eleitorais.
18: Boa noite, eu sou Marcela Luiza.
17: E eu sou Walter Lima.
18: O plenário do Supremo Tribunal Federal votou na sessão plenária desta quinta-feira pelo aprimoramento da decisão que definiu parâmetros para a responsabilização das plataformas digitais por conteúdos publicados por terceiros.
17: Os ministros analisaram recursos contra a decisão que alterou a aplicação do artigo 19 do Marco Civil da Internet. A questão envolve a tese fixada pelo STF, que alterou o regime de responsabilização das empresas provedoras de aplicações de internet.
18: Pela regra anterior, as plataformas só respondiam civilmente por danos gerados por terceiros se descumprissem ordem judicial específica de retirada. Pelos novos critérios, as plataformas podem ser responsabilizadas se não atuarem imediatamente para retirar publicações que envolvam crimes graves como terrorismo, racismo, homofobia, tentativa de golpe de Estado, instigação ao suicídio ou mutilação, além de crimes contra mulheres e crianças.
17: Na sessão de hoje, o relator de parte dos recursos apresentados ao Supremo Ministro Dias Toffoli propôs que esse entendimento tenha efeitos apenas para o futuro, a partir da publicação da ata do julgamento em 27 de junho de 2025. Com isso, a nova interpretação não alcançaria fatos antigos que ainda não haviam sido levados ao judiciário.
18: Quando o poder público não cumpre ordem judicial para garantir tratamento de saúde, a obrigação de custear o atendimento pode ser convertida em indenização.
17: O entendimento é do STJ. Fátima Uchoa.
19: Uma mulher entrou na justiça para garantir a internação compulsória do filho com vários problemas de saúde. Segundo ela, não havia vaga adequada para o tratamento no estado onde a família morava, então pagou a internação na capital paulista. Como o estado não cumpriu a ordem judicial para custeá-la, a mulher pediu que a obrigação fosse convertida em indenização pelos gastos. O ente público foi condenado a pagar pouco mais de R$20 mil e a segunda turma do STJ manteve a determinação. Para a relatora ministra Maria Tereza de Assis Moura, não houve decisão fora do pedido da ação e, como a ordem judicial não foi cumprida, a indenização foi uma adaptação à realidade do caso, o que é permitido por lei.
18: Semana da Conciliação Trabalhista 2026 atendeu mais de 500 mil de pessoas.
17: Os valores movimentados superam os R$2 bilhões. Marla Lacerda.
20: Os números são recordes. Na 10ª edição do mutirão, que aconteceu de 25 a 29 de maio, foram realizadas mais de 97 mil audiências de conciliação em todo o país. Foram fechados mais de 30 mil acordos. No TST, mais de R$100 mil foram arrecadados em processos encerrados. A ideia da campanha é incentivar os acordos e reduzir o volume de ações e o tempo de espera dos trabalhadores para resolver pendências na justiça. Um ganho que vai além de resultados financeiros. O fim de uma disputa é um alívio tanto para a empresa quanto para o trabalhador.
18: Senado Federal inspeciona códigos-fonte dos sistemas eleitorais.
17: Os códigos foram abertos para inspeção em outubro do ano passado. Fábio Ruas.
21: O representante do Senado foi recebido pela equipe da Secretaria de Tecnologia da Informação do TSE. Ele viu uma urna desmontada e analisou a programação dos códigos-fonte. O Senado é a segunda instituição a fazer a inspeção. A primeira foi o Partido União Brasil, que foi ao TSE em maio. Os códigos-fonte são o conjunto de instruções que orientam o funcionamento da urna e dos sistemas eleitorais. A inspeção pode ser feita até setembro, quando será realizada a cerimônia de assinatura digital e lacração dos sistemas eleitorais. A Confederação Nacional do Comércio tem inspeção agendada para a próxima segunda-feira, dia 15 de junho.
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18: Uma boa noite.
17: E até amanhã.
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23: Eu sou Paula Groba.
24: E eu sou Ricardo Nakaoka.
23: E estes são os destaques de hoje do Jornal do Senado, que começa agora.
24: Renegociação de dívidas rurais. Linha de crédito vai atender produtores com perdas de safra entre 2019 e 2025.
23: Brasileira que inventou caneta detectora de câncer defende tecnologia no SUS.
24: Ensino domiciliar recebe apoio em debate no Senado.
23: Boa noite.
24: Boa noite.
23: Em uma tentativa de dar fôlego a produtores rurais afetados por crises climáticas e oscilações do mercado internacional, o Senado aprovou um projeto que cria mecanismos para a renegociação de dívidas no campo. A proposta autoriza o uso de recursos do fundo do pré-sal e de outras fontes para financiar novas linhas de crédito destinadas a agricultores que acumularam prejuízos nos últimos anos.
24: O texto, aprovado com alterações, segue agora para nova análise da Câmara dos Deputados. Repórter Alexandre Campos.
25: Pelo texto, poderão ser beneficiários da linha de crédito especial os produtores rurais, associações e consórcios que, no período entre 2019 e 2025, tenham registrado em duas ou mais safras perdas de no mínimo 30% da renda bruta agropecuária comprovadas por laudo técnico. Ex-ministra da Agricultura, a senadora Tereza Cristina, do PP de Mato Grosso do Sul, afirmou que a renegociação é essencial para o setor agrícola, que enfrenta um cenário de dificuldades motivado por diversos fatores.
26: Nós temos as commodities em baixa, nós temos os juros em alta, nós plantamos uma safra com o dólar a 6 e estamos colhendo com o dólar a 5. Isso é mortal para os preços dos agricultores, fora o problema que o Rio Grande do Sul teve climático e outros estados brasileiros.
25: O texto ainda permite a concessão de desconto para liquidação até o final de 2027 de dívidas de mini, pequenos e médios produtores rurais referentes a operações de crédito contratadas até 31 de dezembro de 2018. e a renegociação de dívidas de produtores de municípios nas áreas de atuação da SUDENE e da SUDAM.
23: E a regularização de áreas rurais embargadas por questões ambientais poderá se tornar mais ágil no país.
24: A Comissão de Agricultura aprovou por unanimidade um projeto que altera o Código Florestal e permite a celebração de acordos entre produtores rurais e órgãos de fiscalização para facilitar a recuperação e a regularização dessas propriedades. Repórter Marcela Cunha.
0: O projeto do senador Sérgio Petecão, do PSD do Acre, prevê que o produtor poderá buscar a regularização da área rural junto ao órgão ambiental. Esse processo será feito por meio de um termo de compromisso, com obrigações para interromper a irregularidade, reparar o dano e regularizar a área. E não vale para atividades como garimpo ilegal, grilagem e infrações

0: mais antigos. Durante a discussão, senadores defenderam que o embargo fique limitado à área onde ocorreu a infração, sem comprometer toda a propriedade ou outras áreas vinculadas ao produtor.
1: A possibilidade de pais assumirem integralmente a educação dos filhos dentro de casa voltou ao centro do debate no Senado.
2: Defensores do chamado ensino domiciliar ou homeschooling afirmam que a modalidade amplia a liberdade das famílias e pode oferecer uma formação mais personalizada para crianças e adolescentes. Os detalhes com Márcio Maturana.
3: O presidente da Associação Nacional de Educação Domiciliar, Carlos Vinícius Reis, defendeu o chamado homeschooling com argumentos religiosos.
4: Quando Deus estabeleceu de maneira ainda mais clara que os pais deveriam educar os seus filhos, transmitir para eles a sua fé, a seus valores, a sua moral, a sua concepção, e isso nenhum estado, nenhum regime, nenhuma constituição poderia atentar contra.
3: O senador Eduardo Girão, do Novo do Ceará, foi o requerente da audiência e presidiu a reunião. Ele revelou que já foi feito um pedido de urgência para o projeto ser votado no plenário do Senado e disse que no Brasil o ensino domiciliar vem sendo prejudicado pela justiça.
5: Nós temos a presença de pais aqui que foram ameaçados, né? Inclusive com determinação de um juiz, com todo respeito a quem pensa diferente, para mim um militante.
3: A família citada por Girão participou da reunião e a experiência da condenação dos pais foi relatada pela filha Alicia Denardi, de 11 anos.
6: Meus pais foram condenados a 50 dias de detenção em regime semiaberto, e esse é o único modo da gente conseguir continuar junto sem eles terem de dormir durante 50 dias com bandidos.
3: A presidente da Comissão de Direitos Humanos, Damaris Alves, do Republicanos do Distrito Federal, disse que o ensino domiciliar é uma tendência mundial.
7: O Brasil quer sentar no mundo inteiro com as nações ricas. As nações ricas têm o ensino domiciliar. Por que a gente ainda, com relação a esse tema, quer ficar na idade das trevas, na idade primitiva?
3: A Comissão de Educação, onde o projeto está sendo analisado, já fez 3 audiências públicas sobre homeschooling. A maior parte dos debatedores considerou a medida equivocada por fazer uma contraposição entre família e escola, quando as duas são necessárias. O ensino domiciliar foi associado à falta de socialização, ao risco de violência no ambiente doméstico, à desvalorização dos professores e à desconsideração das crianças com deficiência.
1: E uma tecnologia brasileira capaz de identificar células cancerígenas em tempo real durante cirurgias foi destaque em audiência pública na Comissão de Assuntos Sociais.
2: A chamada caneta que detecta o câncer, desenvolvida por uma cientista brasileira, foi apresentada como uma inovação com potencial e parlamentares defenderam a incorporação da tecnologia ao Sistema Único de Saúde. Repórter Marcela Diniz.
8: A Maspec Pen é uma caneta que identifica em mais ou menos 10 segundos células cancerígenas. Testada em cerca de 450 cirurgias para a retirada de 12 tipos de tumores, a tecnologia permitiu uma operação precisa, sem retirada de mais tecido do que o necessário, o que reduziu o tempo de recuperação dos pacientes, a necessidade de novas operações e também de quimio e radioterapias complementares. A invenção é da cientista brasileira Lívia Schiavinato Eberlin, formada pela Unicamp e que atua hoje na Baylor College of Medicine, em Houston, no estado americano do Texas. No Brasil, o Hospital Albert Einstein é o primeiro fora dos Estados Unidos a conduzir testes clínicos em pacientes com cânceres de pulmão e tireoide. Em audiência no Senado, Lívia Eberlin defendeu a incorporação da tecnologia ao Sistema Único de Saúde.
9: Todos os dias a gente recebe uma mensagem perguntando: Lívia, quando que estará disponível no SUS? E essa é a realidade que a gente precisa mudar, né? O acesso à tecnologia de ponta tem que ser para todos.
8: A senadora doutora Eudócia, do PSDB de Alagoas, que presidiu o debate, defendeu rapidez nas análises da Anvisa e da Comissão Nacional de Incorporação de Tecnologias no SUS, a Conitec, para que a caneta detectora de câncer possa ser oferecida nos tratamentos oncológicos da rede pública de saúde.
1: Enquanto o mundo volta as atenções para o futebol com a abertura da Copa do Mundo masculina nesta quinta-feira, o Brasil segue avançando nos preparativos para receber a Copa do Mundo feminina de 2027.
2: O Senado aprovou um projeto que estabelece regras para a isenção do ISS sobre serviços ligados à organização e à realização da competição. A medida busca garantir o cumprimento dos compromissos assumidos pelo país junto à FIFA para sediar o torneio. Repórter Pedro Pincer.
10: A medida não cria automaticamente o benefício benefício, mas estabelece uma base legal para que os municípios decidam, por meio de legislação própria, se vão ou não.

0: adotar a desoneração. A adoção de incentivos fiscais costuma fazer parte desse tipo de acordo internacional, com o objetivo de garantir a estrutura necessária para a realização da competição. Para o relator, senador Romário, do PL do Rio de Janeiro, a realização da Copa no Brasil transcende a questão econômica.
1: Agora na Copa Feminina, sem projetos e obras faraônicas, estamos falando do mais importante, da essência do esporte, o legado social que ela deixará. Estamos falando de jovens e crianças que certamente irão se inspirar com as atletas e com a festa nos estádios.
0: O evento será disputado em Brasília, Belo Horizonte, Rio de Janeiro, São Paulo, Recife, Salvador, Fortaleza e Porto Alegre. O texto segue agora para a sanção presidencial.
2: Com edição de Paula Groba e trabalhos técnicos de João Lira, o Jornal do Senado fica por aqui. Acompanhe agora as notícias da Câmara dos Deputados. Boa noite.
3: Boa noite e até amanhã.

0: Câmara dos Deputados.
1: Relator apresenta nova versão à proposta que criminaliza a misoginia.
2: Projeto prevê redução de desigualdades regionais no tratamento do câncer.
1: Câmara pode votar adesão do Brasil a medidas contra a violência no trabalho.
2: Boa noite. A Câmara pode votar a adesão do Brasil à Convenção Internacional que prevê punições e reparações para assédio e violência no trabalho. O repórter Antônio Vital tem os detalhes da proposta.
3: Ganhou o regime de urgência e pode ser votado pelo plenário da Câmara a proposta que aprova a adesão do Brasil à Convenção da Organização Internacional do Trabalho, a OIT, com medidas contra violência e assédio no trabalho. O regime de urgência permite que o texto seja votado diretamente no plenário sem passar pela análise das comissões permanentes da Casa, mas a votação provocou discussão com críticas da oposição. A Convenção 190 da OIT é o primeiro tratado internacional a reconhecer o direito de todas as pessoas a um mundo de trabalho livre de violência e assédio. Os países que ratificarem o texto ficam obrigados a adotar medidas, como proibir violência e assédio contra trabalhadores e garantir reparação às vítimas e sanções aos autores. A Convenção considera violência e assédio baseados no gênero como práticas inaceitáveis e inclui o assédio sexual como violência praticada contra as pessoas em razão do seu sexo e gênero. Outro trecho estabelece que as medidas previstas na Convenção se aplicam à violência e assédio que ocorre no trabalho, inclusive durante os deslocamentos do empregado. Deputados da oposição criticaram a adesão do Brasil à Convenção. Para o deputado Cabo Gilberto Silva, do PL da Paraíba, o texto pode acarretar punições aos empregadores, mesmo que a violência ocorra fora do ambiente de trabalho. Já o deputado Márcio Marinho, do Republicanos da Bahia, sugeriu a alteração para que a expressão gênero seja interpretada como uma referência ao sexo da pessoa. O deputado Kim Kataguiri, do Missão de São Paulo, disse que os termos do tratado são vagos.
4: Obviamente, sempre se coloca palavras bonitas para tentar justificar enfrentamento a assédio, coisas que todos são favoráveis, mas quando você vai ver nas definições, você coloca aqui a violência e o assédio, a definição. Um conjunto de comportamentos e práticas inaceitáveis ou ameaças de tais comportamentos que sejam suscetíveis de causar dano econômico. O que é uma ameaça de um comportamento inaceitável capaz de causar um dano econômico?
3: A convenção entrou em vigor em 2021 e até 2023 já tinha sido ratificada por 27 países, entre os quais a Inglaterra, Espanha, Itália, Uruguai, Peru e Argentina. Na Câmara, parecer pela aprovação do texto apresentado pela deputada Fernanda Melchiona, do PSOL do Rio Grande do Sul, não chegou a ser votado pela Comissão de Relações Exteriores. Ela citou estudos que indicam que uma em cada três mulheres afirma ter sofrido algum tipo de assédio sexual no ambiente de trabalho. Ao defender o regime de urgência para a proposta, a deputada Jaque Rocha, do PT do Espírito Santo, disse que a convenção amplia o combate à violência.
5: Essa ratificação, ela cria uma base internacional para fortalecer e ampliar os instrumentos de combate à violência e principalmente fortalecendo leis, como nós aprovamos aqui, que cria o programa Emprega Mais Mulheres, para dar mais suporte às medidas administrativas e de proteção no serviço público e privado.
3: Ainda não há data para votação no plenário da Câmara da proposta que aprova a adesão do Brasil à Convenção da OIT sobre combate à violência e assédio no trabalho. Da Rádio Câmara de Brasília, Antônio Vital.
0: Trabalho.
1: Alexandre Lindemeyer, do PT do Rio Grande do Sul, celebra a aprovação na Câmara de proposta que acaba com a escala 6x1. O parlamentar afirma que a redução da jornada para 40 horas semanais representa um avanço para a qualidade de vida dos trabalhadores.
2: Alexandre Lindemeyer critica projeto apresentado no Senado que permite regime flexível de trabalho com pagamento baseado nas horas cumpridas. Ele avalia que a medida ameaça direitos trabalhistas ao reduzir a previsibilidade de jornada, salário e descanso.
1: Enfermeira Rejane, do PCdoB do Rio de Janeiro, critica o que classifica como terceirização da saúde pública por meio das organizações sociais. Ela avalia que o modelo das chamadas OSs impõe metas e cobranças que precarizam o trabalho de profissionais responsáveis pelo cuidado dos pacientes.
2: Enfermeira Rejane defende a criação de uma CPI na Assembleia Legislativa do Rio de Janeiro para investigar a atuação das organizações sociais. Ela afirma que essas entidades adotam contratos marcados por pejotização, com relatos de salários atrasados e perda de direitos trabalhistas.
0: Desenvolvimento regional.
1: O pedido de vista adiou a votação de uma proposta que aumenta os repasses federais para municípios e cria fundos para as regiões sul e sudeste. A repórter Noelle Nobre tem mais detalhes da votação.
6: Um pedido de vista coletiva adiou para o próximo dia 17 de junho a votação da proposta de emenda à Constituição, que aumenta em 1 ponto percentual os repasses da União para o Fundo de Participação dos Municípios, o FPM. A proposta, em análise em comissão especial da Câmara, também cria fundos constitucionais de financiamento para as regiões Sul e Sudeste. O adiamento foi solicitado pelo deputado Reginaldo Lopes, do PT de Minas Gerais, um dos autores da PEC original, para que os parlamentares tenham mais tempo de dialogar sobre o texto elaborado pelo relator, deputado Arnaldo Jardim, do Cidadania de São Paulo. Lopes explicou.
7: E a ideia é que pudesse, então, construir uma transição para a aprovação desta emenda constitucional. Se for possível, eu preferia então que a gente pudesse, sei lá, suspender ou deixar para a gente apreciar na semana que vem.
6: O parecer de Arnaldo Jardim prevê que a União entregue a estados e municípios 53% da arrecadação do imposto de renda, do IPI e do novo imposto seletivo. Atualmente, esse índice é de 50%. Com a mudança, o FPM passará a receber uma parcela adicional de 1% em março de cada ano, somando-se aos repasses já existentes de julho, setembro e dezembro. O relator argumentou que o reforço no FPM é vital para prefeituras que lidam com custos operacionais crescentes. Além disso, o texto institui fundos para o Sul e Sudeste, destinando 1% da arrecadação federal para cada região financiar o setor produtivo local por meio de bancos regionais. O objetivo, segundo Arnaldo Jardim, é dar tratamento igualitário às regiões do país.
8: A região Nordeste já tem um fundo de desenvolvimento, a região Centro-Oeste também o tem, a região Norte tem um fundo de desenvolvimento e exatamente as duas outras regiões. As regiões Sul-Sudeste não tem.
6: O texto atual incorpora sugestões de outras propostas que tratam do assunto e estão sendo analisadas na Câmara. Da Rádio Câmara de Brasília, Noelle Nobre.
0: Economia.
2: Beto Preto, do PSD do Paraná, apresentou o projeto de lei que prevê a extinção do Conselho Administrativo de Recursos Fiscais, o CARF. Ele argumenta que o modelo atual contribui para a demora no julgamento de processos envolvendo grandes débitos tributários.
1: O deputado apoia um novo sistema de contestação fiscal, no qual os contribuintes tenham acesso mais célere à análise judicial de seus casos. Para Beto Preto, a ideia é modernizar os procedimentos e tornar a relação entre cidadãos e administração tributária mais simples e eficiente.
0: Agricultura.
2: Rafael Simões, do União de Minas Gerais, cobra do governo federal medidas contra a concorrência desleal no comércio de leite importado da Argentina e do Uruguai. O legislador afirma que produtores brasileiros estão decepcionados com a falta de ação por parte do executivo.
1: Rafael Simões destaca a força da pecuária leiteira do Brasil para a economia nacional. Ele também defende a aprovação de propostas que criam uma linha especial de renegociação de dívidas de produtores rurais afetados por eventos climáticos com o uso de recursos do Fundo Social do Pré-Sal.
0: Transportes.
2: Eduardo Bismarck, do PV do Ceará, pede ao DENIT medidas para aumentar a segurança na BR-304, no trecho que corta o município de Aracati. Entre as reivindicações estão a retirada de lombadas das pontes sobre o rio Jaguaribe e a adoção de alternativas que reduzam os acidentes.
1: O parlamentar também defende a implantação de uma rotatória e o reforço da sinalização no acesso às praias de Canoa Quebrada, Marjolândia e Quixaba. Segundo ele, as intervenções são necessárias para melhorar a mobilidade e acompanhar o crescimento do turismo na região.
0: Segurança Pública.
2: A relatora da proposta que criminaliza a misoginia apresentou ajustes ao texto principal que está em debate na Câmara. A expectativa é que o projeto seja votado ainda este mês no plenário, como informa o repórter José Carlos Oliveira.
9: A coordenadora do Grupo de Trabalho de Criminalização da Misoginia, deputada Tabata Amaral, do PSB de São Paulo, anunciou ajustes no projeto de lei sobre o tema, já aprovado no Senado e com possível votação no plenário da Câmara dos Deputados ainda neste mês, com relatoria da própria deputada. O texto original equipara a misoginia ao crime de racismo, o que a torna inafiançável e imprescritível. Tabata alterou principalmente a definição de misoginia.
10: A fim de preservar a uniformidade conceitual da legislação penal e processual penal sobre o tema, propomos a substituição dos termos ódio e aversão previstos no projeto para caracterização da misoginia pelas expressões menosprezo ou discriminação em razão da condição de mulher.
9: Tabata Amaral afirmou que a aprovação da proposta será avanço civilizatório essencial. A misoginia é descrita como um fenômeno estrutural profundamente enraizado em relações de poder historicamente marcadas pela desigualdade de gênero. A deputada também identificou crescente disseminação de comunidades e redes de conteúdo na internet associadas à chamada machosfera, que difundem narrativas de hostilidade ao feminino e promovem processos de radicalização, sobretudo entre jovens. Entre outros pontos, o novo texto de Tabata Amaral prevê suspensão temporária de conta ou perfil de internet que veiculem conteúdo ilícito.
10: A gente precisa aprovar esse texto ainda nesse mês, porque enquanto a gente não atualiza a legislação, a gente vai ter criminosos que não só se sentem à vontade, mas estão sendo autorizados todos os dias a dizerem que mulheres podem e devem ser assassinadas, podem e devem ser humilhadas, podem e devem ser estupradas. É isso o que a gente quer combater.
9: Segundo a deputada, as audiências do grupo de trabalho da Câmara mostraram que o feminicídio é muitas vezes uma morte anunciada, precedida por violência verbal e simbólica. Tabata Amaral manteve a previsão de pena de 2 a 5 anos de reclusão e multa para crimes praticados em razão de misoginia, mas incluiu, entre os agravantes, o crime contra criança, adolescente e pessoa idosa ou com deficiência. O texto ainda poderá passar por novos ajustes até 16 de junho, quando será votado no GT e depois levado ao Colégio de Líderes e ao plenário, possivelmente na mesma semana, de acordo com a deputada.
10: E aí, fiquem muito à vontade nos próximos dias para me procurar, para que a gente possa ir ajustando e que traga, de fato, um consenso de todos os membros do nosso grupo de trabalho.
9: Tabata Amaral também definiu propostas prioritárias complementares ao projeto de lei principal. Duas já estão formalizadas e tratam do enfrentamento à violência digital contra as mulheres. A outra proposta é um anteprojeto sobre investigação e atendimento das vítimas de ato de misoginia com medidas de prevenção à violência doméstica e familiar contra a mulher. A deputada Talíria Petrone, do PSOL do Rio de Janeiro, manifestou otimismo quanto à rápida aprovação dos textos no Congresso.
11: Tem muitas diferenças que constituem as deputadas da bancada feminina, mas tem também muitas coisas que nos unem e, lamentavelmente, a violência é uma delas. 367 meninas menores de 18 anos foram vítimas de feminicídio nos últimos 5 anos. Uma vida inteira interrompida pelo feminicídio. Isso é chocante num país que, infelizmente, todo ano mata quase 1.500 mulheres por serem mulheres.
9: O grupo de trabalho ainda apresentou uma indicação ao Ministério das Mulheres para a regulamentação de medidas de prevenção e enfrentamento à violência digital contra a mulher, além de ações preventivas em articulação com os órgãos federais. Da Rádio Câmara de Brasília, José Carlos Oliveira.
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0: Política.
1: Rogério Correia, do PT de Minas Gerais, exige apuração sobre documentos divulgados por reportagem a respeito de pagamentos do Banco Master ao filme Dark Horse, ligado à trajetória do ex-presidente Jair Bolsonaro. Ele afirma que o material indica repasses em dólar entre 2025 e 2026.
2: Rogério Correia questiona a origem dos recursos envolvidos. O deputado pede investigação sobre uma possível conexão entre as transferências feitas ao projeto cinematográfico e verbas da Previdência dos Servidores do Estado do Rio de Janeiro.
1: Coronel Crisóstomo, do PL de Rondônia, elogia a postura dos políticos da direita diante dos desafios enfrentados pelo Brasil. Ele afirma que os parlamentares de oposição têm contribuído para o fortalecimento da segurança pública, do agronegócio e de valores ligados à família.
2: Coronel Crisóstomo acrescenta que o país também precisa de mudanças na condução da economia para evitar mais pressão sobre a população. O deputado critica a política econômica do governo federal, citando o editorial da imprensa que alerta sobre o aumento de gastos públicos.
1: Ricardo Maia, do MDB, faz um balanço de sua agenda no interior da Bahia, destacando encontros com lideranças políticas e comunidades locais. Ele afirma que sua presença nos municípios fortalece o diálogo com a população e permite acompanhar de perto as demandas regionais.
2: Ricardo Maia também ressalta a participação em inaugurações e visitas a obras em andamento. Ele defende que a atuação no interior é fundamental para contribuir com ações voltadas ao desenvolvimento local e à melhoria da qualidade de vida da população.
0: Saúde.
1: A Comissão de Finanças e Tributação da Câmara aprovou proposta para ampliar o combate ao câncer e a assistência aos pacientes, reduzindo as desigualdades regionais de acesso ao tratamento. A repórter Sofia Peçanha tem os detalhes.
13: A Comissão de Finanças e Tributação da Câmara dos Deputados aprovou a criação de um programa nacional para combate ao câncer. Originalmente, o projeto estabelecia o Fundo Nacional de Combate ao Câncer e de Assistência a Portadores, mas, por recomendação do relator do texto, deputado Merlong Solano, do PT do Piauí, a comissão optou por substituir o fundo pelo Programa Nacional de Combate ao Câncer e de Assistência a Portadores. Entre as prioridades previstas estão a prevenção e o diagnóstico precoce da doença, a ampliação do acesso aos serviços de oncologia, a qualificação de profissionais de saúde e apoio à pesquisa científica. Se a proposta for transformada em lei, o Ministério da Saúde deverá regulamentar o programa e definir as ações necessárias para sua implementação. Segundo Merlong Solano, ações de prevenção e diagnóstico precoce são fundamentais para aumentar as chances de sucesso no tratamento.
14: A gente sabe que o câncer é uma das enfermidades que mais agrava a vida das pessoas, mas felizmente ele cada vez mais tem cura, desde que haja cuidados preventivos e tratamento rápido, até mesmo precoce, se for possível, melhor. O que implica na montagem de toda uma rede de informação e de diagnóstico precoce.
13: O texto também determina que o programa prioriza a redução das desigualdades regionais no acesso aos serviços oncológicos. O relator afirma que a intenção é reduzir a necessidade dos pacientes se deslocarem longas distâncias para realizar exames, consultas ou tratamentos especializados.
14: Também no projeto, a gente estabeleceu a necessidade do Ministério dar especial atenção à descentralização dessa rede, no sentido de diminuir a desigualdade regional que existe em relação ao acesso ao tratamento do câncer.
13: A criação de um Programa Nacional de Combate ao Câncer será analisada agora pela Comissão de Constituição e Justiça, antes de seguir ao Senado. Da Rádio Câmara de Brasília, Sofia Peçanha.
0: Direitos Humanos.
2: Robinson Faria, do PP do Rio Grande do Norte, quer impedir a aplicação de punições baseadas na lei do silêncio em situações relacionadas a comportamentos de pessoas com transtorno do espectro autista. A ideia é evitar constrangimentos contra famílias atípicas.
1: Robinson Faria afirma que a proposta surgiu após o relato de uma mãe de crianças autistas que teria sido ameaçada e intimidada em seu condomínio. Para o deputado, é papel do legislativo garantir mais respeito às necessidades das pessoas neurodivergentes e de seus familiares.
2: Termina agora o Jornal Câmara dos Deputados, produzido pela Rádio Câmara, com trabalhos técnicos de Wellington Teles e a apresentação de Val Monteiro e Luciana Vieira. Uma boa noite para você.
1: A Voz do Brasil está de volta amanhã. Boa noite.
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uma excelente quinta-feira pra você que tá aí curtindo sempre a nossa programação. Ó o cheirão do final de semana, ó. Ó, ó o cheirão gostoso. Finalzão de semana tá chegando e a quinta-feira chegou também. Junto com ela, Fernando Bettoli, o seu amigo e comunicador, pra fazer história, brilharmos juntos nesta quinta-feira gostosa. Já um esquenta aí pro fim de semana que tá chegando. Então bora animar tudo, sorrisão no rosto, amor no coração e aumenta esse volume, porque a partir de agora a gente vai abrir as cortinas do palco aqui pra trazer só fera pra se apresentar. A primeira, Yasmin Santos, Me Segura. Começou a nossa festa de quinta-feira por aqui.

Chaves Por Causa de Você para fechar a nossa primeira sequência. Gustavo Lima, Retrovisor, Diga Que Ainda Me Ama, do Rick e Renner, e Yasmin Santos, Me Segura, foram as quatro primeiras canções que abriram as cortinas do palco para sua quinta-feira ser mais especial. 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Ótima noite para você, agora 10:09.

Os moços de São José do Rio Preto, Zé Neto e Cristiano com a câmera da frente. Teve Michel Teló, Israel e Rodolfo também soltando a voz e alegrando o seu dia, deixando o seu dia mais especial. Além de Israel e Rodolfo, Michel Teló, Zé Neto e Cristiano, tivemos Léo Foguete passando por aqui, abrindo mais uma sequência Top Show para esta quinta-feira gostosa.

Aqui tem sempre as melhores músicas pra você conferir. Jorge Mateus, Sol nos Olhos. Teve também o Safadão, Vai Safadão. Teve Fernando e Sorocaba com o Guilherme e ainda passou o Panda abrindo mais uma sequência. Como é que tá os preparativos, a expectativa de você curtir o fim de semana? Já se organizou? Não deixa pra última hora, hein? E vai aí, ó. Sempre de radinho ligado, curtindo a programação. Já manda mensagem no grupo dos amigos, da família, pra galera que já vai se organizar pra fazer aquele churras delicioso, gostoso, saboroso, tomar umas canjibrina a mais, né? Ó, com moderação, hein? Sem exageros. E bora, porque o final de semana tá logo ali, ó. 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Hora certa pra você, faltando 16

0: Muito obrigado, galera!
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0: Essa música de João Neto e Frederico com Murilo Ruf é gostosa demais, porque eu presto. Teve Mari Fernandes, passou Leonardo cantando uma moda boa do passado, Cristiano Araújo pra gente matar saudades do eterno Homem dos Efeitos também, junto com Zezé de Camargo cantando o clássico Indiferença. Essa música que marcou gerações, né? Ô turma, daqui a pouquinho vamos estar liberando aí os meios de comunicação pra você tá mandando a sua mensagem pra serem abraçados pelo Fernando Bettoli nas ondas do rádio. Daqui a pouco, hein? 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Ótima noite pra você, agora 11:01.
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0: Hugo e Guilherme com Marília Mendonça e Henrique e Juliano, Amor Perfeito, Tô Fazendo Falta, As Quatro Estações, teve Taeme Thiago, o Pedro Paulo e Alex com a Ana Castela, teve Luan Pereira com o Panda, e bora abraçar você que tá aí, Luísa Cordeiro, tudo bem, Luísa? Como é que você tá? A Jennifer Gonçalves, também a Letícia tá com a gente, a Cauane Martins, a Kelly Lopes, a Adriane Cristina, a Brenda Panta Leão, a Cailane Santana, a Ana Maria da Costa, o Matheus Vieira tá por aqui, a Kalinda Leal, Larissa Lins também, o João Cardoso, a Ariane Santos, o Paulo Henrique, a Ana Paula Lisboa, também a Luísa, Juliana Freire, a Tatiane também está com a gente, a Elô, Heloísa Magalhães, o Gustavo Henrique, a Rafaela Marques, a Ana Lima tá por aqui, a Lu Oliveira, Janaína Carvalho e a Raquel Silva de Rádio Ligado.
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Mário, teve Léo Foguete, passou Gustavo Lima, Felipe Rodrigo, o Lázaro Júnior tá por aqui, a Graziele Castro, a Adriana também, a Thaís, a Ana Natália Nogueira, o Guilherme tá por aqui, a Daniele Louro também, a Maria Laura Ribeiro, Luara Vitória, a Larisa tá por aqui, quem mais? A Jennifer, o Douglas Leandro, Leandra Machado, Bruno França, a Kemily, o Eduardo Henrique, o Alan de Magalhães, Leandro Oliveira, Jaqueline Cristina, Caio Silva, a Raquel Frazão, Samuel tá por aqui, a Ingrid, a Rayane Carvalho e também a Camila de Rádio Ligado curtindo. Só as melhores na sua quinta. Bom fim de semana pra você que tá aí curtindo.

Pra fechar a nossa programação desta quinta-feira, Péricles com a Ana Castela, Simplesmente Acontece. Teve Paula Fernandes com Mentiras, Mil Corações, linda canção do Jean Giovanni, pra gente recordar, e Eu Te Seguro, do Panda, foi a nossa última sequência. Obrigado pela audiência, companhia de vocês, amanhã tem mais. Juntos estamos sempre fazendo história na melhor programação do seu rádio. Valeu, turma!

0: Ótimo dia para você, 6:04.
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ótima sexta-feira pra você que tá com o rádio ligado, curtindo a gente aí na correria do dia a dia. Pois é, meu querido, hoje é um dia que você trabalha mais leve, mais feliz, sorrisão no rosto, né? Criando expectativas aí pro fim de semana, sabadão, domingão. Bora ficar colado aqui com a sua rádio preferida, ter um montão de música boa pra gente poder tocar, pra fazer companhia, elevar o astral aí. Eu, Diogo, tô por aqui pra espalhar alegria no seu rádio e quem chega pra cantar é Mari Fernandes, telefone sem fio.

0: Marcos e Belucci cantando por aqui a música Como um Beijo, com a participação dele, Nadson, o Ferinha, menino que arrebenta também, hein? E obrigado você que tá chegando agora, acabou de ligar o seu rádio, seja bem-vindo. Bora aproveitar o espaço aqui para você mandar beijo, mandar abraço para quem você quiser e deixar aí o nosso dia, né? A nossa sexta-feira. Ainda melhor, quais os seus planos aí pro fim de semana? Bora contar pra gente, manda mensagem. Ainda teve por aqui Cristiano Araújo, Indiferença, com a participação do Zezé de Camargo. Teve Christian Ralph, Nova York, e Mari Fernandes, Telefone Sem Fio.
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0: Ótimo dia pra você, 6:20.

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0: Israel Rodolfo, os meninos acabaram de cantar por aqui na nossa programação a música Hoje Não. Essa é uma das músicas mais tocadas aí do Israel Rodolfo. Pra você que tá aí curtindo a gente também, na correria do dia a dia, né? Você que tá aí, meu amigo, em casa, relaxando, porque você tirou férias. É legal, né? É um momento que a gente espera muito. Então aproveite cada minuto, cada segundo das suas férias aí, porque passa muito rápido, principalmente quando você se diverte. Não é verdade? Bora curtir muita música boa por aqui. Bom dia, 6:33.
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0: Léo Foguete acabou de cantar por aqui a música Acertada, uma das músicas mais tocadas aí do Léo Foguete, invadindo por aqui o menino que chega com os dois pés na porta aqui sem pedir licença, né? Mas a passagem dele é bem válida porque ajuda a nossa sexta-feira a ficar com aquele clima bem melhor, né? Alto astral total, então eleva o astral aí você que tá desanimado, ou em casa, ou no seu trabalho, muitas vezes aí, né? No meio do caminho, no percurso aí, com seu carro dando carona pra gente, aquele abraço!
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0: E post de assessor entrega detalhe inesperado sobre a volta de casal famoso. É, vou falar sobre isso agora, chega mais aí, excelente sexta-feira pra você. E o que você tá fazendo de bom aí, conta pra gente. Hoje é dia 12 de junho de 2026, é o dia dos namorados. É, de repente agora você pode tá aí, né, com a pessoa que você gosta do lado, então aproveita o momento. É, já comprou um presente legal, recebeu um presente legal também, isso é importante, viu? É, então vamos lá, vamos que vamos. Você sabe que amanhã também é o dia do santo casamenteiro, né? Sabadão aí. Quem sabe a coisa já não, né, não anda pra esse lado aí, toma esse rumo e já rola aí uma troca de alianças, ué? E vamos lá, minha gente, é hora de falar aqui da ida de Virgínia Fonseca aos Estados Unidos pra cobrir a Copa do Mundo. Gerou rumores aí de que ela estaria próxima novamente aí de Vini Júnior. Tudo começou quando o assessor do jogador publicou um story no mesmo local em que a influenciadora estava, levantando aí suspeitas de que eles poderiam estar juntos. Passaram a especular também uma possível reconciliação, principalmente porque Virgínia recentemente apagou um vídeo em que anunciava o término e dizia que não voltaria atrás. Apesar das coincidências, não há confirmação oficial que os dois voltaram.
2: Ótimo dia pra você, 8 para 7.
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0: Muito bem, tá na hora de você matar saudade por aqui. São 3 flashbacks pra viajar no tempo, porque recordar e viver ainda mais numa sexta-feira como essa. Happy hour com os amigos, você aproveitando aí um pouco mais, né? Ó, beba com moderação, hein? Se beber, não dirija. Vamos lá, vou apertar o play por aqui no nosso Mais Antigas e vem chegando Guilherme Santiago, perdido.

0: quebradas da noite, esse foi o flashback aqui com o Edson Hudson pra gente poder recordar, e essa música tocou demais, hein? Porque essa música também, né? Fez parte aí dos churrascos da vida, simplesmente não tá escrito. E ainda teve aqui o Hugo e Thiago, né? Esse copo aqui e também Guilherme Santiago com Perdi Você. O nosso Mais Antigas vai ficando por aqui, vai estar de volta a qualquer momento. Bom dia, agora 7:01.
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Cheiro de Culpado. Essa foi a música do Júnior César que você acabou de ouvir por aqui na nossa programação, fazendo companhia pra você, o melhor da música, sempre aqui, ó, disponível, inclusive, pra você pedir a sua, mandar beijo, mandar abraço pra quem você quiser. E olha, já vou aproveitar aqui pra mandar abraço aqui pro Roberto. O Roberto tá ligado, tá curtindo a gente, tá em casa. Abraço pra você, bom descanso. Tem aqui a Mariana também, ouvindo a gente pela internet. Seja bem-vindo aí, viu? Obrigado pela audiência. Tem muito mais pra você ouvir. 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Bom dia, 7:19.

0: 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Tem muito mais pra você ouvir. Bom dia, 7:33.
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0: Jorge Mateus, duas metades, é o nome dessa que você acabou de ouvir por aqui na nossa programação. Jorge Mateus tem sempre espaço garantido por aqui. Quando é dupla desse calibre, né? É tapete vermelho pra eles, é ou não é? Eu vou aproveitar pra mandar abraço aqui pra Marcela, que tá ligada com a gente, a Francine também, tem aqui a Aline, tem a Maria, a Fernanda, esse pessoal todo aí, ó, trabalhando e curtindo a gente, viu? Bom trabalho pra vocês e obrigado pela audiência.
1: 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Bom dia, agora 10 para as 8.

0: aquela, música do João Neto e Frederico, é pra você dar aquele tapa no painel do carro, é pra você aumentar o volume, é pra você cantar junto, aproveitar o dia coladinho com a sua rádio preferida. Esse foi o nosso programa de hoje, vai ficando por aqui, mas tá de volta a qualquer momento. Beijo, fiquem com Deus e a gente se fala. Eu, Diogo, vou indo nessa. Até a próxima. Tchau, tchau.
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2: Opa, bom dia, bom dia, bom dia. Chegando o nosso programa mais animado da região noroeste paulista. E você, claro, ligado sempre na Difusora FM. A primeira em alegria, a primeira em boa música. E chega mais, vem fazer a festa nesta sexta-feira especial. Pra cima, garoto. Sexta-feira é dia dos namorados. E aí, qual a sua programação de hoje? Vai levar a patroa para comer fora, mas tem que ser fora, viu? Não é fora, não é no quintal de casa, não é na área de serviço, não, é num restaurante, entendeu? Comida especial. Hoje, dia dos namorados, é aquele dia também que você... Nossa, mas quanta mensagem, né? Quantas homenagens nas redes sociais. Passou o ano inteiro dando em cima de todo mundo e agora quer desejar dia dos namorados. É pra acabar um negócio desse, hein? Pelo amor de Deus.
3: É o menino de papai, é?
2: Aí você, oxe, essa pessoa namora, é?
3: Ô, menino ninja!
2: Ai, meu Deus do céu. Bom, mas tem uma galera que gosta. Tem uma galera que gosta de levar chifre mesmo, né? Nasceu pra levar chifre.
3: Ô, louco, meu!
2: Olha esse aqui, ó. Bom dia, peixinho.
4: Bom dia, meu amigo Valdemar Júnior. Aqui é o peixinho de Santa Adélia.
2: Aí, ó, tá vendo?
4: Fala chifrudo baixinho.
2: É porque hoje é dia dos namorados, aí ela tá dando uma amenizada, né?
4: Mas Júnior, aqui é o peixinho de Santa Adélia. Por que você fala chifrudo baixinho? Ah, porque eu sou baixinho, né?
5: É, porque você é baixinho.
4: Então fala chifrudo mais alto.
5: Chifrudo!
2: Aí, isso, tá vendo aí? Você não vai... E do jeito que tem o peixinho, tem um monte por aí, né, peixinho? Peixinho tem uma nação. Mas hoje ninguém aparece, né?
4: Vai trabalhar hoje?
5: Não.
4: Por quê?
5: Tá chovendo.
4: Tá chovendo mesmo, né?
5: Tá.
4: Nossa. Mas o senhor Joaquim não gosta quando tá chovendo, você tem que trabalhar?
5: Não.
4: Trabalhar chovendo não vai, né?
5: Ele não gosta.
4: É, mas quando parar, você vai, né?
5: Quando parar, eu vou.
4: Parar de chover, você vai.
2: Vou. Por que ela trabalha na chuva?
4: Compra absorvente certinho lá, que assim, né? Não tem problema, né?
5: É.
4: Então, quando parar de chover, você vai.
5: Vai,
4: chover, eu vou. Um bom dia, bom programa. Nóia.
5: Tá
4: bom. Ah, um feliz dia dos namorados pra você e pra Isildinha.
2: Olha, Isildinha, nós dois, é? Que chique.
6: Bom dia, Ju.
2: Bom
6: Tô
2: dia.
6: Levantando agora.
2: Oi, que delícia.
6: Você vai me dar dia dos namorados?
2: Eu vou, mais tarde eu levo pra você aí. Tá, mais tarde eu te entrego, tá? Depois que eu sair aqui do expediente. Pode ser?
3: Bota pra torar!
2: Eu vou colocar um negócio bom na sua mão. Olha, aqui é assim, hein? Ri pra não chorar, viu? Ri pra não chorar, porque o estresse é grande. O estresse é grande. Pelo amor de Deus.
7: Eita, gota serena.
3: Tá pegando fogo.
2: Tá pegando fogo mesmo.
7: Esse bagulhinho tá aí.
2: Gostou, né? Tá certo. Nosso amigo Ciclone por aqui, oi, Ciclone.
8: Inteiro de pecado e adultério, agora quer dar presente dos namorados.
2: Eu também acho, passo o ano inteiro, né? Passo o ano inteiro, não posto uma foto, não mando uma mensagem, aí agora que é feliz dia dos pelo amor de Deus. Passo o ano inteiro colocando Gaia, porque eu vou te falar.
8: Lepo, dá-lhe bicuda na cara do cão.
3: Dá-lhe bicuda na cara do cão.
8: Bom dia, meu amigo Valdemar Júnior. Aqui é o peixinho de Santa Adélia. Vai, fala Florinda. Um, dois, três. O chifrudo. O Valdemar, você esqueceu de mandar um beijo pra dona Florinda e pro peixinho de novo, que nem ontem. Ô louco, meu! Ô louco, meu!
9: louco, meu!
2: Esse casal aí é demais. Tem um áudio dele ontem? Vê se você encontra o áudio dele ontem. Cadê o áudio? Dos dois.
9: Ô, meu colega, você vai usar tua mulher hoje à noite? Beleza, pegou peixe lá no rio. Pode pegar minha mulher, mas você não vai.
10: Mas que conversa
2: é essa? Eu queria escutar.
9: Meus parabéns aí, Eric.
2: Os dois, né? Os dois foi dar bom dia e Você sabe que o peixinho já não tem dente na boca, né? É. E a dona Florinda muito menos. Aí chega e estrala assim, ó. lembrando que hoje a sua participação vale chocolate. É, vale chocolate. Pra gente comemorar juntinhos. Vale chocolate.
11: É o menino de papai, é?
2: Claro, né? Vale chocolate aqui na Difusora, certo? E vale também um almoço ou marmitex da cantina Mãe e Filha Fatorelli, certo? Então você pode participar em nosso telefone, o 997-640-955, enviando o seu áudio, desejando aí suas homenagens, suas mensagens para o namorado ou a namorada, né? Ou também os namorados, as namoradas, porque tem gente que tem um monte, né? E tá tudo certo.
12: Ala, aba é forte.
2: Ou também você pode participar conosco falando o placar do Jogo do Brasil que acontece amanhã com Marrocos, né?
13: Brasil!
2: Então hoje o programa tá especial. Dia dos Namorados com véspera aí do Jogo do Brasil e eu quero a sua participação e não tem desculpa. É isso aí.

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2: Confira o seu signo. Deixa eu mandar um abraço aqui pro nosso amigo Gordão. Nosso amigo Fábio da BNK também tá sempre ouvindo o som da melhor. Alô, Ares, bom dia. Se estou com o Dindim, viu? Pela manhã, os astros favorecem ideias e conversas práticas. Seu lado guerreiro entra em campo e te leva a buscar conforto, cobrar o que merece e pechinchar sem dó, viu? No amor, pode ir atrás de quem quer e ficar namoradinho ou dar um status a uma relação indefinida. À tarde, o desejo intensifica e esquenta o clima, assim como o ciúme. Números da sorte: 58, 14, 49. Cor para o dia: azul esverdeado. Alô, Touro! Touro, bom dia, Touro! Olha, você tende a agir com firmeza e confiança, mas se expressar sensibilidade e simpatia. O resultado? Conversas produtivas, iniciativas fluindo super bem. Mas cautela para persistir, não virar teimosia, tá bem? Olha, no amor, a vibe é de conquista e paixão. Dia de viver o amor com prazer, presença e verdade. Mas a intensidade é ótima também, desde que não sufoque, certo? Números da sorte: 45, 9, 39. Cor para o dia: manjeta. Alô, Gêmeos, bom dia. Tudo indica que vai se voltar para a sua segurança financeira, mas com a mente cheia de ideias e os sentidos alertos. Olha, um momento de pausa e reflexão promete te dar um momento lucrativo aí. Vai que é tua, Gêmeos. Olha, no amor, pode rolar saudade, lembrança ou sentimento que você não costuma mostrar. A relação, seja séria ou não, tende a ficar mais discreta ou até secreta, mas não menos intensa. Números da sorte: 54, 19, 16. Cor para o dia: preto. Alô, signo de Câncer. Bom dia, Câncer. Olha, precisa apresentar um projeto, participar de reunião ou ir para uma entrevista? Seu jeito perceptivo e simpático favorece o seu network. Trocas produtivas com colegas, portanto, portas podem aí se abrir, sobretudo pela manhã. A amizade e romance tende a caminhar juntos, ou seja, relação com alguém próximo pode ganhar intimidade aos poucos, viu? Já tem um dengo, o dia dos namorados favorece um programa tranquilo e muita troca de carinho. Números da sorte: 25, 46 e 27. Cor para o dia: cereja. Alô, Leão, bom dia. Olha, sua determinação e vontade de crescer tende a ficar fortíssimas. O resultado? Seu brilho aparece e pode ganhar aquele elogio. Se o seu signo ama o reconhecimento, só segura a teimosia e, sobretudo, a tarde. Olha, no amor, tende a ficar num hiperfoco no projeto que pode arranjar com love ou se amarrar neste dia do amor. Esbanjando atitude e sensualidade, deve ter êxito. Mas o ciúminho pode pintar também, viu? Números da sorte: 18, 54 e 9. Cor para o dia: roxo. Alô, signo de Virgem, bom dia. Dia promissor para trocar conselhos, viu? Criar boas memórias e viver uma maior conexão com os amigos, além de ampliar o seu círculo social. Pode receber um convite interessante ou mensagem de alguém de longe. Olha, pode rolar um match com alguém para quem compartilhar valores, inclusive de outra cidade. O desejo tende a ficar intenso, mas acompanhado de vontade de construir algo sólido. Números da sorte: 34, 46 e 9. Cor para o dia: amarelo. Eu volto daqui a pouquinho com o seu signo.

0: Difusora FM, Jota Quest, Tim Maia, acende o farol aqui no som da melhor. Bom dia!
1: Bom dia, Júlio!
0: A sua participação no 997640955, que vale, ó, chocolate, aqui na Difusora FM. Envia sua mensagem pro Dia dos Namorados ou também o seu placar pro jogo que acontece aí amanhã, Brasil e Marrocos. Eu quero a sua participação, deixa a nossa manhã ainda mais animada.
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0: Confira o seu signo, último bloco do nosso horóscopo.

0: Alô Libra, bom dia. Olha, transmitindo mais confiança e sensibilidade, negociações, conversas e decisões estão favorecidas. Bom momento para mostrar suas ideias e usar a intuição na hora de definir o que dizer ou fazer. Um papo honesto, profundo e íntimo prometem aí te aproximar do crush, ficante ou mozão. As emoções esquentam, mas a paixão e o ciúme podem andar lado a lado. Números da sorte 60, 44 e 14, cor para o dia azul claro. Alô Escorpião, bom dia. Reunião trocando ideias produtivas, inclusive online, podem ser produtivas pela manhã. À tarde tende a defender seus interesses e agir com firmeza. No amor, alto em vontade de namorar? Seu charme e sensualidade também em alta. Pode rolar compromisso até a distância. O romance promete ser quente, mas ficar teimando sobre tudo deve esfriar o clima. Números da sorte 44, 6 e 53. Cor para o dia verde. Alô, Sagitário, bom dia. Pode render mais se organizar a rotina e resolver uma coisa de cada vez. Foco, disciplina e intuição e soluções espertas não devem faltar. Atrasos ou cobranças tendem a irritar, mas respire fundo antes de dar voadora por aí. Olha, no amor, uma conexão física e emocional tem tudo para rolar. Pode passar o dia dos namorados bem acompanhado, bem acompanhada, em um date íntimo e envolvente. Números da sorte 33, 6 e 26, cor para o dia marrom. Alô, Capricórnio, bom dia. Contatos, alianças e trabalhos em equipe estimulados podem render mais êxito de manhã. Chance de conquistar apoio importante usando uma simpatia e sensibilidade. Olha, o amor, os astros prometem romance, desejo e muita química. Com seu chuchuzinho, clima leve, divertido e cúmplice. Só cautela com reações fortes demais, ok? Números da sorte 18, 54 e 9, cor para o dia prata. Alô Aquário, bom dia. Pode render melhor em tarefa que exigem aí atenção, cuidado e empatia. Tudo indica que vai cativar as pessoas com conversas. Olha, no amor, o coração pode querer segurança emocional, mas você tende a acomodar. Lembrança ou até alguém do passado pode aí ter chance de mexer com você. Números da sorte 9, 12 e 48, cor para o dia violeta. Alô Peixes, bom dia. Sentiu cheirinho de sucesso? Os astros aumentam sua determinação e criatividade, viu? Facilitando contatos e resoluções de pendências. Se procura um job, pode ter uma oportunidade. No amor, se busca um love, papo despretensioso, pode virar flerte e até ó, romance. Quem já encontrou sua alma gêmea, deve ficar com o coração quentinho. Números da sorte 39, 21 e 12. Cor para o dia azul. Ficando por aqui o seu horóscopo.
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0: Horóscopo do Dia. Oi, Zildex.
2: Você quer saber meu palpite pro jogo?
0: Eu quero.
2: E onde eu
0: não, perdi? Não, peraí, calma, que o palpite da Isildinha é sempre ao contrário do que a gente espera. Então, Isildinha, pra não dar azar, ó, bota pra torar.
3: O que você tá fazendo agora?
0: Calma, ó, pra não dar azar, faz o seguinte, espera alguns ouvintes participarem, dando um placar positivo pro Brasil e depois você passa o seu, pode
4: bota
0: ser?
4: Bota pra torar!
0: Combinado? É, porque eu sou meio, né? Vamos com calma que o santo é de barro, Isildinha, calma. E você vir com um palpite aí daqueles negativo aí já dá uma desanimada. Calma.
5: Oh, potência.
0: Vamos começar bem esta sexta-feira.
6: Bom dia, Júlio.
0: Eu quero ouvir o seu palpite em 997-640-955 pro jogo que acontece amanhã. Brasil contra Marrocos. É só mandar o seu áudio aqui, certo? Então, combinado? Vai, Brasil!
3: Brasil!
0: Pra onde eu não sei, mas eu sei que vai. Pra onde eu não sei, mas eu sei que vai.

0: É muito mais alegria direto ao nosso telefone. Fala, fala, fala, Crisão.
1: Meu pai, seraço juninho. Ótima sexta-feira pra você, garoto. Com esse povo, gente boa da difusora. Vamos pra cima, pra Carpita Baixo, pra Roçata Alto. Um abraço.
0: Como eu não tenho. O que você prefere? Você prefere carpi ou roçar? Ou que te rocem? É, porque esse aí, Crisão, tem que ser desse jeito, né? Tem que ser.
1: Como eu não tenho como, eu não tenho namorada.
0: Esqueceu.
1: Vão trabalhar hoje à noite.
0: É, vai trabalhar. Ô, ô cara de cavalo, esqueceu o palpite, ô criatura de Deus. O palpite do jogo do Brasil que acontece amanhã. A Gisele tá por aqui hoje.
2: Bom dia, Valdemar.
0: Bom dia, beleza?
2: Tempinho bom hoje, né? Chuvinha,
0: bom,
2: né?
0: Bom demais, gostosa. Bom demais.
2: Valdemar,
0: chuva gostosa.
2: Mandei o nome de uma música aí, você toca, eu quero oferecer pro meu esposo, meu marido, meu eterno namorado, pro
0: de
2: Fábio.
0: Propósito.
2: E hoje a gente tem que mandar pros namorados, né? Que ele é meu eterno namorado, então vou mandar essa música pra ele, vou oferecer só pra ele hoje, tá bom, Valdemar?
0: Que lindo.
2: Um bom dia aí, sextou, hein, Valdemar? Acho que hoje eu vou tomar um vinhozinho, hein, à noite com ele, hein? Hoje é bom, né? Tomar um vinhozinho com o nosso namorado. Um bom dia pra todo mundo aí, Valdemar.
0: Um vinhozinho.
3: Cuecão de couro, mano!
0: Hoje tem, viu? Hoje tem. Não sei o que, mas tem. Ele gosta, ele gosta.
4: Quem escuta, acha que ela vai tomar um vinhozinho só hoje. É todo dia, Gisele.
0: Todo dia você toma vinho, Gisele. Pelo amor de Deus. É vinho, cerveja, uísque. É tudo. Pensa que eu não conheço vocês, é?
5: Tu viu como ela é mentirosa? A bicha é falsa.
0: Ai, faltou o palpite também, viu, Gisele? Passa o palpite aqui. Meu amigo Fabrício Esquemato por aqui
6: bom
0: também.
6: Bom dia, Júnior.
0: Bom
6: tudo
0: dia,
6: bem? Tudo
0: beleza?
6: Tranquilo? Valdemar, o meu palpite para amanhã, no jogo do Brasil, 3-1 para o Brasil. Beleza?
0: Olha, que
6: aí
0: confiante.
6: Toca uma música do Guilherme Santiago aí, ou Bruno Marrone.
0: Certo.
6: Um grande abraço, um ótimo dia.
0: Tá confiante, tá confiante. Vamos pra cima, daquele jeito. Quem mais tá conosco por aqui?
7: O Valdemar falou que igual eu tenho um monte, corno igual eu tenho um monte.
0: Tem sim.
7: Mas, rapaz, é lógico, me colocaram até ministro dos cornos. Eu sou ministro agora.
0: Tá recebendo, é? Se é ministro é porque tá recebendo, né? Tá recebendo dinheiro pra ser corno, né? Desse jeito. Desse jeito, vamos pensar aí direitinho, né?
8: Feliz namorado, meu amor.
9: Obrigado.
0: Olha que mensagem linda.
8: Feliz dia dos namorados, meu amor.
9: Obrigado, amor.
8: Delícia.
9: Gostoso.
0: Eita! Eita, papai!
3: Ô, potência!
0: Olha, chega e estralou, vixe, Maria.
8: Feliz dia dos namorados, meu amor.
9: Obrigado, amor.
0: Tá parecendo uma máquina fotográfica. Tá parecendo uma máquina fotográfica quando vai tirar foto.
9: Obrigado,
0: daquelas
9: amor.
0: Antigas, ó. Isso foi o que? Uma chupada foi. Pelo amor de Deus, você foi uma chupada, foi, ô peixinho?
9: Amor.
8: Delícia.
9: Gostoso.
7: Não, o jogo de amanhã, Brasil e Marrocos. É, 2-1 pro Marrocos.
0: Não, pelo amor de Deus, peixinho. Ó, eu vou te falar, quando caga na entrada, caga na saída, viu? Tá certo, tá anotado aqui, peixinho. Como é? 2, é?
7: É, o jogo de amanhã, Brasil e Marrocos. É, 2-1 pro Marrocos.
0: Não, pelo amor de Deus. Tem que ser pelo menos 1-0 pro Brasil, peixinho. Pelo amor de Deus, hein? Mas tá anotado aqui, né? Tá anotado. Quem mais tá conosco aqui? Olha, já comprou. Del Valle, é? Ah, Bordeaux suave. Ai, ai, ai. Ei, Gisele, viu? Doce pro Brasil. Tá certo, Gisele. Alô, Fábio, hoje tem, viu? Pelo que eu vi a foto aqui, a Gisele já tá daquele jeito. Já tá pronta, certo? Nossa amiga Ângela Fatorelli. Ô, Ângela, manda um áudio, meu amor. Viu? Manda um áudio aqui, viu? Não manda escrito, não. Tô brincando. A Ângela ficou brava, é porque eu falei que todo mundo tá comendo a rabada dela. Mas é, ô filha, você vende comida, você vende rabada. Eu vou fazer o quê? Se o povo gosta da sua rabada, aí o problema é seu, que você cozinha muito bem, né? Se eu limpo, como que é o meme? Se eu sujo, eu limpo. Não vou continuar. Ai, ai, ai.
4: Ah, eu vou dar meu palpite, eu vou deixar a última. Porque esse povo, eles dão palpite muito alto.
0: É,
4: o outro
0: acho.
4: Falou que era ruim e o Brasil ia ganhar não sei de quanto.
0: Uhum.
4: Olha, feio, foi meio empumado. Eu vou deixar por última hoje.
0: Deixa por último, então.

0: Difusora FM, Bruno e Marrone, agora vai. Deixa eu mandar um abraço pro pessoal lá no Hospital Mahatma Gandhi. Alô, pessoal do Mahatma Gandhi, sempre na audiência, ouvindo o som da Difusora, porque aqui é a primeira em alegria. Toca tudo! Sempre na audiência e toda a equipe do Mahatma Gandhi. Valeu demais pela audiência. Eu volto já já, na sequência tem muito mais.
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0: 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Agora 9:13, bom dia.

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1: De volta na melhor. Oi, Ângela, bom dia.
2: Bom dia, Valdemar.
1: Bom
2: dia. Você quer que eu mando áudio? Olha, isso. Eu não estou gostando dessa conversa, não está gravada.
1: Eu gosto.
2: Tá dando certo. O meu palpite pro
1: não
2: Brasil.
1: Tá dando certo.
2: Olha, eu não estou gostando dessa conversa, não está gravada. Não tá dando muito certo.
1: Ah, o problema é teu. Se é rabada gostosa, eu vou fazer o quê? E outra, né? No off, você pede o quê? No off, aqui no meu zap. Não, Valdemar, anuncia a rabada. Preciso vender aquela rabada. Aí, ó. Aí o povo come, o povo gosta. Aí depois você quer a vavaço.
2: O meu palpite pro Brasil amanhã... Olha, vou te falar, vai ser 1-0 pro Brasil, porque o Brasil não tá com tudo isso não, viu?
1: Tá bom então. Ângela Fatorelli, anota aí, Didi. Ângela Fatorelli, 1-0 pro Brasil. Tá bom, né? O importante é ganhar. Eu também acho que pode ser 1-0, 2-0, tá bom demais. E o seleção que vai jogar amanhã, Marrocos, né? Falou que se cheire não, viu? É pedreira. É, Lourdes tá por aqui, oi, Gaivota, bom dia.
3: Bom dia, ai, adorei ver tua mãe tem teu jeitinho, bonitinho, que nem você. Bom dia,
1: onde
3: bom
1: que você
3: dia,
1: viu minha mamãe?
3: Ai, do céu, eu tô dormindo, vou voltar a dormir, bom dia.
1: Toca bom dia.
3: Chandada aí pra mim que eu vou voltar a dormir, bom dia.
1: Volta.
3: Ó, Demar, do jeito que eu tô vendo o comentário, o Brasil amanhã vai dar de goleada no Marrocos, hein? 3-0 pro Brasil,
1: ah,
3: hein?
1: Sim.
3: Olha vai. Lá se não for mais gol, que as perninhas do outro lá tá fraquinha, hein, dos Marrocos, hein? Vai, Brasil, pro Hexa. Bom dia, Valdemar, tchau.
1: Tá certo, tá anotado aqui. Você vai ver o ex amanhã. Ai, ai, ai. Será que a gente traz esse caneco? Ai, ai, ai. Chega, nossa amiga Nédima, bom dia.
4: Juninho, bom dia. Abençoada sexta-feira pra você e a
1: tudo
4: todos
1: bem,
4: aí.
1: Tudo bem, querida?
4: Um ótimo final de semana. Juninho, meu palpite pra amanhã. É 3-2, 3 pro Brasil e 2 para o Marrocos,
1: nossa,
4: tá? Beijo, fica com Deus.
1: Quanto
4: Deus
1: bom,
4: te abençoe sempre.
1: Ontem já tivemos jogo do México e África do Sul com um juiz, né? Árbitro brasileiro. Já tivemos, foram 3 expulsões? Foram 3 ou foi 2 expulsões, 3 cartões vermelhos e o negócio foi daquele jeito, foi pegado, hein? Foi pegado. Vamos então acompanhar durante o dia, né? Os outros jogos. Quem mais tá conosco por aqui é a nossa amiga Alzira. Oi, Alzira, bom dia. Obrigado, minha querida, pela audiência. Nosso amigo Roberto Mota. Olá, bom dia, Difusora. Sou Roberto, aqui do bar do Robertinho, do Bom Pastor. A primeira vez que participo da Difusora, eu gostaria de pedir uma música. Tapas e Beijos, do Zezé de Camargo e Luciana. Se for possível, ofereço para vocês aí da rádio. E todos que estão ouvindo, um bom dia para todos. Valeu, meu amigo Roberto, lá do bar do Robertinho, do Bom Pastor, hein? Tá ligado. Valeu demais pela audiência.

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0: 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Fofoca do ano, hein? Agora 9:38. Difusora FM, a nossa amiga Maria tá o quê? Maria, bom dia. Entendi, ô Maria. Ô filha, senta aqui, vai. Senta aqui no meu canto. Senta aqui do meu ladinho. Isso. É. Ô Maria, você me manda cada mensagem que eu vou te falar, viu? Essa Maria Silvia é demais. Eu não quero mais ninguém pra mim, deu. Dia dos namorados, né? Eu não quero mais ninguém. Deu pra mim. Também, né, ô Maria? Ficou correndo atrás do locutor 10 anos. E o locutor não... Como é? Não era pra contar? Ah, agora já foi.
1: Tô namorando. Tô namorando.
0: Tava apaixonada pelo locutor. Não, por mim não, era outro locutor. É, outro locutor. O locutor que era aqui no meu horário, ela era apaixonada por ele. Você acredita?
1: Ah, Zé da Manga.
0: Calma, calma. Uma hora dá certo. Tenha fé, uma hora dá certo. Mais 10 anos pela frente. Meu Jesus. Maria, tome jeito, Maria. Adilson, bom dia.
2: Bom dia,
0: Adilson.
2: Meu amigo, bom dia. Vamos que vamos, hein? Sextou, hein, garoto? Sextou. Amanhã é dia de jogo da seleção brasileira. Mas infelizmente amanhã é empate, hein?
0: Empate 1-1.
2: 1-1, hein? Vai sair perdendo e no segundo tempo faz o empate. 1-1. Beleza?
0: Eita, será,
2: Adilson, hein? Pintor. Vamos que vamos.
0: 1-1. É.
2: Essa seleção vai sofrer bastante ainda, amor.
0: Vixe.
2: Pode ter certeza.
0: Também acho. E falando em sofrer, vocês ficaram sabendo que ontem o Léo Dias. Pesquisa aí rapidinho. O Léo Dias falou que tem uma bomba pra falar da seleção brasileira. Mas aquele cara também fala de tudo, né? Ele sabe de tudo, fala de tudo. Eu vou te falar. É cada fonte que o cara tem, né? E aí ele falou, ó, eu tenho uma bomba pra falar sobre a seleção brasileira. Aqui, cadê? Tá? Tem matéria aí? Mas aí ele falou o seguinte, que ele vai contar essa bomba que tem da seleção brasileira e dois jogadores, todo mundo envolvido ali, só depois da primeira derrota. Aí que o povo...

0: vão acordar. Aí ele conta essa bomba aí. Agora eu fiquei curioso. O que tá acontecendo, hein?
1: Infelizmente não chega na final, não. Mas é 1-1. Amanhã, o jogo de amanhã contra Marrocos é 1-1. Pode marcar.
0: Tá marcado aqui. Tá marcado aqui. Fala, meu amigo, é o André?
2: Bom dia, Waldemar.
0: Bom dia, André. Manda
2: um abraço, beleza? Aí, ó, pro Capota.
0: Capota.
2: Gustavo. Anderson. Natan. Rian. Kevin. E Carlão. Abraço pra todos aí.
0: Toda essa galera.
2: Toca uma música do Zé Ramalho aí pra nós.
0: Muito bem, André. Obrigado, meu parceiro, pela audiência, pela participação. Faltou o seu palpite. Se quiser enviar aqui, manda seu palpite também, certo? Quem mais está conosco por aqui? Meu amigo Sérgio Maciel.
3: Bom dia, meu amigo Valdemar Júnior. Bom dia, com bom alegria. Dia. Que Deus abençoe na sexta-feira, nosso final de semana. Ô, Valdemar, toca pra nós, Eduardo Costa, o cara. Por favor, eu ofereço a Luciano Freire com São S. Ofereço a minha esposa. Ofereço a Ederson. Nossa amiga Zoião. Ofereço a todos a Catandu região aí. Ah, o meu palpite é 2-0 pro Brasil.
0: 2-0.
3: Beleza? Tchau, obrigado.
0: Anota aí, Sérgio Maciel, 2-0. 2-0. Aí você tá trocando a língua hoje, hein? Pelo amor de Deus. Trabalhou bastante a língua durante a noite, Fê?
4: Ô, Ju, manda uma internacional aí pra mim, bem linda.
3: Beleza, tchau.
4: Ô, Ju.
0: É homenagem dia dos namorados, né? Oi?
4: Ô, Ju, quem que é essa mulher que você pôs aqui?
0: 2-0. Ai, meu Deus. Eu mandei a foto pra ela aqui no WhatsApp, né? A foto, rapaz, que viralizou nas redes sociais, a restauração de uma estátua sacra que virou piada nas redes sociais pela forma que pintaram, né? A imagem, certo? E aí eu mandei pra Isildinha, e o caso aconteceu em Minas Gerais, e o caso viralizou pela forma que pintaram aí os olhos de Jesus, muito torto. E aí eu mandei pra ela, ela tomou um susto. Meu Deus do céu, como que vão fazer a pintura de uma imagem e fazem um negócio desse? Chega a estar assim, ó. Parece que tomou uma, sei lá, uma droga, sei lá, Deus me livre. Misericórdia. E vem uma imagem dessa. Uma imagem que era pra ser, né, de Jesus, vira outra coisa. Não é isso, meu amigo Adilson?
1: Esse aí é o André Pompom, o Vivo Pompom, vai Pompom. Esse é o André, gente boa, hein? Mas não é Pompom.
0: É o André, eu vou te falar, viu?
5: Rapaz, eu ando por aqui, eu só vejo a difusora, Valdemar Júnior.
0: Olha que coisa boa.
5: Bom pastor, tá que nem a Alexa, vem difusora, bom pastor. Que bom, é um bairro família, um bairro de amor, um bairro de esperança, que é um pelo outro, entendeu? E aí, Valdemar, conquistou o bairro Bom Pastor, hein?
0: Coisa aonde boa, eu ando, viu? Um abraço, pessoal do Bom Pastor. Liga aqui, pessoal, ó. Telefone 997640955 para todo mundo concorrer a chocolate e também a um almoço na cantina Mãe e Filha Fatorelli. Combinado, então? Eu conheço, sim, Bom Pastor. Enquanto eu estive ali na comunicação de Kigami, sempre passava por aí, trocava uma ideia com o pessoal. Muito bom. Nosso amigo Fernando Pedra por aqui
6: bom
0: também.
6: Bom dia, Valdemar Júnior. Um feliz dia das namoradas para as minhas namoradas.
0: Ai, ai, ai. Olha quem quer ficar sem participar da rádio durante pelo menos 15 dias. É, deixa a tua mulher ouvir o negócio desse, viu, Fernando Pedra?
6: Bom dia, Valdemar Júnior. Um feliz dia das namoradas para as minhas namoradas.
7: Coloca aí, bicuda na cara do cão.
0: Como que é, menino?
6: Coloca no sorteio que eu vou dar esse chocolate para ela.
0: Tá certo. Agora você não vai ter mais nada com a mensagem dessa para as minhas namoradas.
8: Bom dia, bom dia, bom dia.
0: Não, calma, que agora vem a Jane. Ô Jane, não é esse bom dia que eu quero, não. É um outro bom dia. Cadê o bom dia da Jane? Põe um bom dia da Jane aí. Você não baixou ainda e não colocou nos efeitos?
9: Ô tio, já.
0: Pelo amor de Deus, cara, você é devagar, hein? Ô cabra devagar. Não. Olha, agora pra achar é um sacrifício desse.
10: Good morning, good morning, good morning. Bom dia, Valdemar. Tudo bom, meu querido? Good morning, good morning, good morning. Bom dia, Valdemar. Tudo ai, bom, meu querido?
0: Pai,
10: manda um beijão pra essa Zildex maravilhosa aí.
0: Foi.
8: Bom dia, bom dia, bom dia, Chuchu. Que mulher é essa aí da Zildinha? Manda pra mim também, que eu também quero ver. Um beijinho pra todas. Então, Zayão ficou esperando você durante 10 anos. Ô, Zayão, você Valdemar não tem juiz não, mulher. Caça um homem decente, um homem de família, porque o Valdemar é descarado.
0: Eita.
8: Um beijo pra todo mundo que tá escutando aí, não participa, mas tô sempre ouvindo, meu caroto. Beijo pra galerinha do Mahat lá, hein?
0: Não, não, não é a Isildinha, não, que é apaixonada pelo locutor. Não, ela também, né? Mas é uma outra pessoa. É... Como que é? É fofoca, não é pra contar? Ah, tô nem aí, vou contar mesmo e já era.
9: Sim, você gosta de fofoca?
0: É, era é um ouvinte aqui da Difusora que era apaixonada e é apaixonada até hoje pelo locutor que era aqui no meu horário, lembra?
8: Ô, Valdemar, qual será que ele vai dar o chocolate, hein? Meu Deus do céu, o Fernando também é outro, viu? Que uma hora vai tomar um couro.
0: Também acho.
8: Bom dia, você vai fazer eu perder o emprego, cara. Eu vou trabalhar aí com você na rádio.
0: Good morning, good morning.
6: Aí eu vou ter que sortear o chocolate pra ver qual delas vai ganhar.
0: É. Podia. Você ganha o chocolate aqui e depois você. Olha. Eu já ia falar o que não pode falar.
6: Morning, good morning, good morning.
0: Vamos aos comerciais, eu volto já com muito mais, vamos.
4: As pessoas brincam muito, né? Brincam com coisa séria. Para que Jesus dê um cutucão, todo mundo vai acordar.
0: Eita, eita, um cutucão. Você gosta de cutucão, Isildinha?
7: Tá libicuda na cara do cão.
0: Vale a pena lembrar.
9: Vale a pena lembrar. O bichinho é feio.
0: Eu esqueço
9: cabeludo,
0: do tempo, cara.
9: Mas o bicho feio da desjama, cabeludo. Mas o bom tá por dentro.
0: Chega, chega, senão daqui a pouco. Eu volto já já, é rapidinho.
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0: Muito bem, olha só, eu tenho aqui 3 pares de ingressos do Circo Lois Agade, isso mesmo, para você que está ouvindo a difusora, quer ir no circo lá levar a sua namorada, seu namorado, fique à vontade, viu? Cuidado para não levar quem não deveria, né? No lugar da namorada, do namorado, tá? Então dá aquela segurada, pelo menos hoje, né? No dia dos namorados, né? Porque hoje a gente só vê fotos nas redes sociais, mas, ué, passou o ano dando em cima do povo e agora tá namorando? É mais ou menos isso, hein?
1: Tá libicuda na cara do cão.
0: Ai, ai, ai, mas ó, então leva a sua namorada ou seu namorado pro circo. Lois Agade, eu tenho 3 pares de ingresso. Para participar, muito simples, envie o seu áudio participando aqui da nossa programação. Vamos realizar o sorteio no finalzinho do nosso programa, certo? Então, e o que que acontece? Pode também falar, dar o seu palpite pro jogo de amanhã, que vai acontecer Brasil contra Marrocos, e você também vai participar do sorteio do almoço na cantina Mãe e Filha Fatorelli, e tem também chocolate. Então tem 3 prêmios aqui para você poder participar comigo nesta manhã até meio-dia. Vamos fazer a festa juntos. Tenho 3 pares de ingresso aqui do Circo Lois Agade, certo? Então, vem fazer a festa. Nossa amiga Aparecida tá por aqui. Você vai querer feijão ou dobradinha? Eu quero rabada. Tem rabada ou... 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Antes disso, vamos ouvir o Cacá. Oi, Cacá.
2: Bom dia, meu amigo. Beleza? Valdemar Júnior. Coloca aí pra nós ouvir aí, principalmente pro Negrão aí, o Leléu. Eu não sei o que o Leléu tem, cara.
0: Ele gosta.
2: Chegou aqui já meio corrido, sei lá.
0: Alterado?

0: ferro, né, meu amigo? Tava na academia, né, puxando ferro. Aí você não conseguiu ouvir, né, o áudio, né?
1: Bom dia, Valdemar.
0: Oi, Tati.
1: Bem?
0: Beleza.
1: Isso, aqui em frente à Praça do Relógio, mas é aqui no restaurante mesmo, tá? 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
0: 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Acabou de achar. 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
0: Ô, Crisão, pode ir lá também, viu, meu amigo? É. A mulherada que não tem namorado e os homens que não tem namorada, pode ir. Às vezes dá certo de encontrar alguém lá, ué. Não é não? Como que é aqui, nossa amiga Maria? Bom
3: Quero
0: dia, Maria.
3: Quero ganhar o ingresso do circo, Valdemar.
0: Ah, eu pensei que era ganhar um namorado. Ai, ai, ai. Tá certo, Maria.
3: Vou com meu namorado que vai nascer ainda.
0: Aí você pesou, viu? Aí você pesou. Bom. Ai, essa Maria não gira bem não. Anota aí então o placar dela. Anota. Cadê a caneta? Anota aí o placar da Maria. Maria Silva. Qual placar? 2-1 para o Brasil. Certo então? Então, ó, a você que está ouvindo a difusora, envia o seu palpite agora e você vai concorrer a 3 pares de ingresso do Circo Lois Agardi. Você vai concorrer também ao almoço da Cantina Mãe e Filha Fatorelli e tem também chocolate, certo? Lalesca tá por aqui, oi Lalesca.
4: Tenho também esse contatinho.
0: Ê, Lalesca, então envia o mensagem pelo telefone, eu penso que é você, Lalesca, mas é o nosso amigo Fernando Pedra, aí fica difícil.
5: Meu amor, Brasil e Marrocos vai ser 2-1. E se eu ganhar o convite do circo, eu vou levar meus filhos, né? Pra ver o circo, porque namorado tá complicado, santo Deus.
0: Tá complicado, é, o namorado. Ei, Jane, você tá na boca do povo, viu, Jane? Você tá na boca do povo, Jane. Oi, Lalisa.
6: 4-0, Brasil.
0: 4-0 para o Brasil. Nunca, né? Mas vamos, quem sabe, né? É, nosso amigo Fernando Pedra, viu? Você pensa que me engana, Fernando Pedra, certo? Tá anotado aqui. Quem mais tá conosco por aqui? Nossa amiga, a Daniela Regina. Daniela Regina tá conosco também.
2: Como eu não tenho namorada, tô sorteiro, tô na pista. Tô na pista, eu vou ter que trabalhar.
0: Tô na pista.
2: Brasil 1-1.
0: Mas a pergunta que não quer calar, viu, ô Crisão? Você tá na pista, mas você tá... Cadê aqui? Tiraram o hino do Crisão? Ah, tiraram o hino do Crisão, cara. Eu vou te falar, viu? Você é... Vamos pro Gerberson aqui. Fala, Gerberson.
7: Bom dia, Valdemar. Valdemar, bom dia. Um abraço aí pra todos ouvintes, motorista de aplicativo aí, tá? Exclusivo da UBSCar. Um abraço aí pro Vitor. Rapaz, me põe nesse sorteio todo aí, viu? Que eu vou falar uma coisa pra você. Ó, Marrocos 3, Brasil 7. Bora pra cima!
0: Ah, pelo amor de Deus, hein, Gerberson? Você sabe que não vai ser isso? Como é? Eu já até esqueci já.
7: O Vitor! Rapaz! Me põe nesse sorteio todo aí, viu?
0: No máximo vai ser 2-0, cara.
7: Ó,

0: Marrocos 3, Brasil 7. Bora pra cima.
1: Dá a risada dele aí, vai. Dá a risada dele aí.
2: Ô, oh, faz tempo que você tá na pista, hein, fi. Rapaz, não arruma nada, nem gripe tá pegando, hein, ó, galo. Olha aí, velho, cê é louco, bicho.

0: Me põe nesse sorteio todo aí, viu? Eu vou falar uma coisa pra vocês. Bora pra cima!
1: O meu amigo Ciclone, a pergunta que não quer calar. É menino ou menina? O namorado do Crisão. É menino ou menino?
2: Nossa!
3: Ui! Segue!
1: Eu volto já, não sai daí!
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0: Difusora FM, Maurício e Eduardo, solteira no mundo, agora 10h56.
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0: Programa Valdemar Júnior, e olha, lembrando que a sua participação hoje em nosso telefone. Você vai concorrer, você irá concorrer a 3 pares de ingressos do grupo Luiz Abade, certo? Que está aqui em Catanduva, para você poder aí ter uma programação neste Dia dos Namorados. Você tem também um almoço no restaurante Cantina Mãe e Filha Fatorelli, e tem também chocolate, certo? Então, ó, envia a sua mensagem pro seu namorado, pra sua namorada. Você quer participar também do programa pedindo uma música ou uma mensagem pra amante? Pode ser também,
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0: É, pode ser, porque aqui pode tudo. Ó, e... ou você fique à vontade aí para participar, seu palpite também do jogo que acontece amanhã, Brasil contra Marrocos, certo? E eu estava hoje lembrando, né, Dia dos Namorados, e quando eu estava no meu primeiro, segundo ano do ensino médio, né? Primeiro, segundo e terceiro do ensino médio, nessa época de Copa, nesta época de festa junina, sempre tínhamos ali a rádio escola. E aí eu era o responsável para ler, né, as cartinhas dos namorados, das namoradas ali no sistema de comunicação da rádio. Nossa, da rádio da escola, né? Oh, época boa, hein? Oh, época boa.
3: Oh, neninho ninja!
4: O que você tá fazendo agora?
0: Ai, pensa, o tempo que não volta mais. Você quer dobradinha? Sim, Tati, quero dobradinha. Manda dobradinha aqui pra difusora, certo?
5: Oi, Gisele. Bom
0: tudo
5: dia,
0: bem,
5: tudo
0: querida?
5: Bem?
0: Sumiu, hein?
5: É, manda um abraço aí pro meu pessoal. A Celina, minha neta, o Pedro, meu neto, meu filho Guilherme, o Vitor, o meu esposo Mauro, pra Manu e pra Elise. Um beijo bem grande aí pra vocês, viu? Um bom final de semana.
0: Muito
5: e
0: bom.
5: E ponho no sorteio aí.
0: Alô, Mauro, sempre ouvindo o som da Difusora FM. Obrigado, meu parceiro, pela audiência. Quem mais tá conosco por aqui? Deixa eu ver aqui. Gisele, quero ganhar. Cadê minha música? Quero ganhar. O Gerberson
6: dedo.
0: Por aqui.
6: É menino ou é menino? É menina, menino. Menina, menino.
0: Será?
6: Ou é menina?
0: Será? Sei não, viu? Esse namorado, ô, namorada do Crisão.
6: Eu não sei não, esse negócio de ferro de academia aí, viu, Valdemar? Personal aí. Alô, Crisão, sai do muro, moleque!
0: Sai do muro? Ai, potência, Crisão é gente boa demais.
7: Tô decolando, filho, tô decolando.
0: Tá decolando.
7: Eu falei que eu tô na pista. Eu tô no Austin Luiz.
0: Ah, tá, entendi. Tá na pista.
7: Vocês caíram. Vocês caíram no conto do vigário. Eu falei que tô na pista. Pista no Austin Luiz.
0: Ah, entendi. Desculpa aí.
8: Ô, meu amigo Valdemar.
0: Oi.
8: O palpite nosso aqui do Jogo do Brasil aí, o do Leléu é 2-1. E o meu, o Kaká, 3-1 pro Brasil, tá bom? Um abraço.
0: Kaká, Leléu e o Kaká. Tá anotado aí? Pronto. A Érica Rotondo. Oi, Érica. Tudo bem? Bom dia. Anota aí também o palpite da Érica. 3-2 para o Brasil. Anota aí, ó, Érica. Lembrando que você está concorrendo a 3 ingressos do circo que está aqui em Catanduva. Está concorrendo a um almoço da Cantina Mãe e Filha Fatorelli e está concorrendo também ao almoço, certo? Érica, 3-2 para o Brasil. Certo, então? Quem mais tá enviando seu palpite aqui?
9: Falcão Pagodinho. Eu duro que o cara não sai da academia e não arruma um namorado. Tá bombado. Já que os caras que estão indo na academia outro dia, tá tudo saindo com barbado.
0: Cala a boca, rapaz! Cala a boca, deixa os caras, amor.
2: Tá libicuda na cara do cão.
10: Vale a pena lembrar. O bichinho, rapaz, é feio, cabeludo. Ai, bicho feio da desgraça, cabeludo. Mas o bom tá por dentro.
11: Respeita. Respeita.
0: Fica quieto, fica na tua, fica na tua. Cada um na sua, né? Cada um curte o que quer, uai. Ah, eu vou te falar. Quem mais tá conosco por aqui é o nosso Ismael Fragoso. Ismael Fragoso, anota aí, ó. Ismael. Placar é um. Nossa Senhora, 1-1. Brasil e Marrocos amanhã. Beleza, Fragoso. Nosso amigo Eduardo.
12: Bom
0: Luiz.
12: Dia, Valdemar Júnior, Difusor FM. Meu palpite para o jogo do Brasil é 3-0 Brasil, hein?
0: 3-0 Brasil, aí.
12: Vamos animar esse programa aí, vamos colocar uma música da Shakira aí, o Waka Waka, é ritmo de Copa do Mundo, amanhã tem Brasil.
0: Boa, boa, Valdemar, boa.
12: Essas músicas aí do tempo do Flávio aí, dos anos 50, não dá, né, meu? Vamos animar esse programa, rapaz.
13: Bora pra ser um progresso.
12: Vai, Corinthians. Ô, Brasil.
0: Ó, eu vou te falar, viu? Uns pedem internacional, porque é dia dos namorados. O outro pede música, porque é Copa do Mundo. E aí, o que é que faz? Fala pra mim. Hã? O que é que faz? Não sei. Não sei mesmo. Vamos tocar música aí. Vai tocando e vamos pegando o palpite do pessoal, que o pessoal quer ir pro circo hoje à noite. Levar a namorada, levar o namorado. Levar amante ou amante também e... e fazer a festa. E também ir lá na cantina Mãe e Filha Fatorelli, porque tem show hoje, né, Luzia? Oi, Luzia.
14: Bom dia, Valdemar.
0: Tudo bem, querida?
14: Eu tô meia rouca, mas eu vou falar. O meu palpite é 2-1.
0: Está com...
14: 2 pro Brasil e 1 pro outro.
0: 2-1 pro Brasil. É isso, né?
14: O Brasil. Bom dia, Valdemar. Eu tô meia rouca, mas eu vou falar. O meu palpite é 2-1.
0: 2-1 pro Brasil, certo então? A Madalena tá ligadinha. Oi, Madalena, bom dia. Seja bem-vinda à Difusora. Primeira vez que a Madalena tá participando, é isso? Muito bem, Madalena. Meu placar é 3-1 para o Brasil. 3-1 pro Brasil. Madalena, Madalena, fala de onde você está nos ouvindo. É aqui de Catanduva, cidade vizinha. Quem mais? A Ana. A Ana. A Ana com os finais do telefone 457 só falou assim: olá, bom dia. Bom dia, Ana. E o placar? Tá faltando placar, né, Ana? Quem mais tá conosco por aqui? Rafael. Oi, Rafael.
15: Bom dia, Valdemar. Bom dia, galera do estúdio aí.
0: Bom
15: Tamo
0: dia,
15: junto.
0: Bom
15: Ó,
0: dia.
15: Resultado pra amanhã, hein? 2-0 Brasil, fora o resultado. Abraço.
0: Como é? 2-0.
15: Manda um som aí pra nós aí do WhatsApp Popular.
0: 2-0 Brasil.
15: Bom dia, Valdemar. Bom dia, galera do estúdio aí. Tamo junto. Ó, resultado pra amanhã, hein? 2-0 Brasil, fora o resultado.
0: Muito bem.
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0: É melhor comer caladinho, né, Isildinha? Come caladinho, fica na tua, rapaz.
2: Bota pra atorar!
0: Fica na tua. Se você não gosta, tem quem goste,
17: rapaz. A lapada é forte.
2: Ah, Zé da Manga.
0: Oi, Cacilda. Bom dia, Cacilda.
18: Bom dia, Valdemar.
0: Bom dia.
18: Você é 0-0.
0: Nossa senhora, hein, Cacilda. Pelo amor de Deus, Cacilda. Tá certo, então. Tá registrado aqui. Quem mais? A Neuza. Neuza, bom dia, Valdemar. 3-1 Brasil. Tá certo, Neuza. Olha, a galera tá chegando forte, né? Agora 11 horas, mais uma horinha pro nosso programa especial.
16: É, a gente aprende a comer. É. Tá comendo pelas beiradas, não precisa ficar falando.
0: Ah, tem que começar. Nossa. Pelas beiradas, é. Oi, Zildinho. Tem que começar a comer pelas beiradas, igual o Papa, né?
17: Potência.
0: Tem gente que tá comendo tua papa, hein? Tá comendo tua papa ou tá te apalpando aí? Cuidado, hein? Cuidado com essa conversa.
12: Ô, Valdemar, ficou difícil, que é dia dos namorados, dia de Santo Antônio, jogo do Brasil.
0: Você se decide aí o que é que você quer, viu, Luiz?
12: Festa junina, é Brasil, e é namorado. Ó, é mês de junho, tá pirando todo mundo do marketing.
0: Não.
19: Ó, marca meu nome aí, Valdemar. Eu acho que vai... Ó, eu me chamo Gabriel e eu acho que, ó, eu acho que vai ser 5-1, hein?
0: Eu espero que seja pro Brasil, viu, o filho do Eduardo? Eu espero, viu? Eu espero que seja, Gabriel. Eu espero que seja pro Brasil. Tá anotado aqui também, viu?
20: A única coisa que eu compro pela beirada é curau quente e sopa, que é mais frio.
0: Eu desisto, cara, eu desisto. Vamos de música e depois a gente volta porque o locutor precisa respirar um pouco, certo?

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0: no som da Difusora FM e Aquarela do Brasil. Vai pra frente, Brasil. A esperança do povo brasileiro, hein? Mas ir pra frente não só no esporte, é muita coisa que precisa mudar, Brasil. Oh, meu Brasil, hein? 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É. Luiz Agade, Circo Luiz Agade. Você concorre também a almoço na Cantina Mãe e Filha Fatorelli, ali na rua, na praça, né, do relógio aqui em Catanduva, rua 15 de novembro. E também a chocolate. Então, ó, ainda dá tempo de você participar. 10, 20 minutinhos. Na sequência, voltamos com muito mais músicas e daqui a pouco o nosso sorteio, tá bom? 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Bom dia, 11:28.
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Muito bem, Difusora FM, agora já meio-dia e cinco, trazendo o resultado, né, do sorteio do almoço Cantina Mãe e Filha Fatorelli. Atenção, Madalena. Madalena foi a contemplada do almoço. E mais um contemplado do chocolate. É a nossa amiga Érica. Ganhou então o chocolate. E o. Ingressos, né? Os ingressos agora pro circo, aqui em Catanduva. Luiz Agade, são 3 pares de ingressos e a nossa contemplada é a Jane. Foi então todos os sorteios? Muito bem, encontro marcado segunda-feira, hein? Se Deus quiser, continuem na sintonia, na audiência da melhor, a primeira em alegria, a primeira em boa música, pra frente Brasil, pra frente seleção. Até lá, se Deus quiser.

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0: Que lindo, que lindo. Que prazer, que honra ter vocês aqui no nosso DVD.
1: A honra é nossa, obrigado pelo convite. Sucesso e mais sucesso ainda para vocês, tá bom?
0: Obrigado, Deus abençoe vocês, viu?
2: Tchãozinho, Alessandro, obrigado pelo carinho de Paulo e Paulinha.
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1: Opa, tô chegando, hein? E aí, como que você tá? Tudo beleza? Como que tá a tua sexta-feira? Dia 12 de junho de 2026, estação outono, segunda semana do mês, 24ª semana do ano. Faltam 202 dias para terminar o ano de 2026. A fase da lua hoje é minguante, tá? E hoje é o dia dos namorados, hein? É, já comprou aí o presente pra namorada, pro namorado. Mas Fabrício, a situação também é complicada. Que eu vou fazer? Compro um bombom, que seja. Ah, tá apertado, não tenho dinheiro nem pro bombom. Chega com uma flor. Ou mesmo que você não tiver presente nenhum, o presente é você dar o afeto, dar o amor, dar o carinho, dar o respeito, dar um abraço, falar eu te amo e continua cuidando dessa pessoa aí, não só hoje que é o dia dos namorados, mas todo dia, viu? Que o amor, ele vai sendo construído dia a dia e vai aumentando cada vez mais, e é isso que eu desejo pra você. Amor, amor, amor e felicidade sempre pra todos os casais apaixonados. Pra você que ainda não tem sua namorada, seu namorado, tem problema não. Quem sabe o ano que vem, nessa data, dia 12 de junho, você já não vai estar aí, com a sua alma gêmea, com a tampa da sua panela. E pra começar esse dia especial, nada melhor do que Berlim.

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0: 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Jota Quest, Amor Maior. Agora faltando 20 minutos para as 3 horas da tarde. Fala, Ciclonão!
1: Eita fera, esse Fabrício é terrível, hein? Olha só, esse cara, ele, ó, 35 anos de carreira, grande locutor da rádio. Um exemplo, ó, a música que ele colocou, dá uma olhada. Eita, bicho, ó. Esse cara é psicólogo de amor, cara. Grande Fabrício Moreira, representando os títulos namorados da cidade de Catanduva na Rádio Difusora. Eita, bicho, esse cara é fera!
2: Ah, louco,
3: meu! Ô, louco, meu!
1: Uma carreira de psicólogo de namoro perfeito, louco, bicho!
0: Valeu, Ciclonão! Grande Ciclone, aquele abraço, quem mais tá chegando junto conosco aí? A Luzia Stucchi. Boa tarde, Luzia Stucchi, quem mais? Fabinho, ô Fabinho.
4: Ah, eu não ganhei mais nada aí, rapaz, você não sorteia.
0: Ah, isso aqui é a mensagem de manhã, mensagem pro Valdemar, valeu Fabinho, depois manda pra participar à tarde aí. E aí, Peixinho?
5: Boa tarde, meu amigo Fabrício Moreira, aqui é o Peixinho de Santa Adélia.
0: Você tá bom?
6: Chifrudo.
5: Ô, meu amor.
0: Ô, mas vem cá.
5: Gatinha bonita.
6: Não.
0: Pera lá, mas dona Florinda, hoje é dia dos namorados. Não pode chamar o Peixinho disso aí hoje. Não pode. Hoje é dia de tratar o Peixinho bem. Vai ganhar presente do Peixinho ou vai ganhar do seu Joaquim?
5: Boa tarde, meu amigo Fabrício Moreira. Aqui é o Peixinho de Santa Adélia.
6: O chifrudo?
5: Ô, meu amor, que gatinha bonita.
6: Não.
5: Peixe! Quem é?
6: É minha.
5: Nossa, entendeu?
6: Seu Joaquim.
5: Fala a mim dela?
6: Enrabada.
5: Ah, é aquela que ele falou que ia lá na Arábia trazer?
6: É.
5: É Enrabada o nome dela?
6: Enrabada.
5: E o seu Joaquim te deu a Enrabada?
6: Me deu.
5: Nossa, que lindo.
0: Caramba.
6: Eu adorei.
5: O seu Joaquim falou que se você não gostar da Enrabada, você devolve pra ele. Mas...
6: pra mim devolver pra ele.
5: Mas você gostou da Enrabada que
6: adorei.
5: Ele te deu?
6: Adorei.
3: Ô, louco, meu!
5: Gatinha, lindo, né? Ó, Enrabadinha. Nossa. Ei, senhor Joaquim, dessa vez acertou te dar Enrabada, hein?
6: Acertou.
5: Nossa, você gostou da Enrabada dele?
6: Eu adorei.
5: Nossa, uma boa tarde, bom programa. Noia.
6: Sua mãe?
0: Você gostou da Enrabada do seu Joaquim, senhor Plácido?
7: Cafo, lepo.
0: A gatinha lá das Arábia lá, que a dona Florinda ganhou, rapaz. Ana Clara tá por aqui, valeu Ana Clara, quem mais? É, salve, salve Difusora, sextou com alegria, Deus abençoe, mais uma tarde, bom programa, feliz dia dos namorados a todos, né? E toca aquela caprichada pros casais, bom job, essa é boa, hein, Fernandinho? E pra quem tá apertado, compra um sonho de valsa, um ouro branco, coloca numa caixinha um bilhete e já era, ela vai amar, isso aí, Fernandinho, boa. Dicas do Fernandinho Real pro dia dos namorados aí. Fabrício, boa tarde, a Vanessa de Catiguá. Toca pra mim, Velha Infância, ofereço pro meu marido Maicon e pra todos que ainda acreditam no amor. Isso aí, tem que acreditar no amor, o amor nunca pode morrer, não é verdade? Valeu, Vanessa, um abraço pra você e pra todos aí da cidade de Catiguá, né? A música Velha Infância, meu amigo sonoplasta, já coloca no ar.

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1: E essa é a nossa homenagem ao nosso irmão Juliano César.
2: Com certeza.
1: Salve, nosso Juliano César.

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0: Difusora FM, e aí foi o Diego e Vitor Hugo, beijei a cura, hein? Vamos dar uma olhada aqui no WhatsApp, tem mais ouvinte chegando por aqui. A Cacilda tá por aqui, valeu Cacilda, obrigado pela audiência. E aí, fala Tadeu Brasil, fala Tadeu.
1: É. Ô Fabrício Moreira, boa tarde meu amigo, tá bom?
0: Tá bom, graças a Deus.
1: Ô Fabrício, arrumei uma namorada pra dar um presente pra mim, Fabrício.
0: Eita bicho.
1: Falou aqui, você ganhou o que de presente hoje?
0: Rapaz, eu vou falar a verdade pra você, hein? Ganhei um baldinho daqueles de colocar aqui suco nevado.
2: Pixe!
0: É essa, não, Plácido? É cheio de que suco nevado dentro, rapaz. Aquele que suco verde. É.
2: Ô, louco, meu!
0: Pois é, bicho. Pois é, pois é. Ó. É o raio. Raio. Caiu o raio. Heineken. É, ganhei o Heineken, rapaz. Um baldinho cheio daquele, ó só, agora tem que levar o presente da patroa ainda, viu?
1: A Zildinha não entendeu nada?
0: A Zildinha ganhou alguma coisa do Diz, será?
1: Ô Fabrício,
0: é?
1: Que tá dando a florinda aí pro seu Joaquim hoje?
0: nem te conto.
2: Ô louco, meu!
1: O Joaquim é namorado dela, né? Agora o peixe dele é corno. É corno dela, então não merece presente não.
0: Não fala assim do peixe, coitado. Valeu, Tadeu. E aí, Maria Silva?
3: Boa tarde, Fabrício. Sextou,
0: Maria Silva, sextou. Boa sexta-feira pra você. E aí, peixe?
4: Feliz dia dos namorados, meu amor.
3: Obrigado, amor.
0: Olha só, rapaz. O amor está no ar. Peixinho, Girafales e Dona Florinda. Que legal, hein?
4: Delícia. Gostoso.
0: Eita.
2: É louco, meu!
0: Ah, e aí, Otávio?
5: Ô, meu amigo Fabrício Moreira.
0: Você tá bom,
5: toca,
0: cara?
5: Aí uma do Roupa Nova pra nós.
0: Boa,
5: bem apaixonada, eu fiz pra minha esposa,
0: Roupa
5: que tá
0: Nova, legal.
5: Em casa, cuidando da nossa filha lá.
0: Certo.
5: Um abraço pra você e pra todos os ouvintes.
0: Valeu.
5: Lembrando que hoje é dia de tomar uma cervejinha gelada, né?
0: Um que suquinho nevado.
5: Valeu,
0: né? Hoje merece.
5: Tarde.
0: Valeu, boa tarde. Hoje merece. Sextou. Fala, Nedma.
6: Boa tarde, Fabrício.
0: Tudo bem,
6: bem?
0: Nedma? Boa tarde.
6: Fabrício, passei para desejar a você e a sua esposa um ótimo Feliz Dia dos Namorados. Que Deus abençoe muito vocês, viu?
0: Amém, Nedma.
6: Toca para mim, Vitor e Léo Borboletas. Beijão, boa. Fica com Deus. Abençoado o final de semana.
0: Valeu, beijo. Fica com Deus também. Obrigado, Nedma. Valeu. Ô, Jane. A Jane tá me perguntando. Jane, não sei, viu? Você ganhou de manhã? Não tô sabendo sobre os convites aí, mas amanhã acho que pode, viu? Tá aberto amanhã, acho que vem até às 11, tá? Das 8 até às 11 da manhã. Beleza? E aí, Gisele, belezeira?
7: Boa tarde, Fabrício.
0: Boa tarde, tudo bem?
7: Fabrício, hoje é dia dos namorados.
0: É verdade.
7: E eu pedi uma música pro Valdemar, eu acho que não deu tempo dele tocar. Teria como você tocar pra mim? O Fábio tá trabalhando, mas ele tá ouvindo lá. E eu queria oferecer pra ele essa música.
0: Legal. É de propósito, deixa eu ver. Não é essa aí não, Sonoplasta. A música chama Te Amo, Viu, de propósito. Beleza, a gente pega já e toca aqui, tá bom, Gisele? Valeu. Boa tarde, toca Cristina Araújo, a gente toca já, valeu. Quem quer aqui? É a Tayane, valeu Tayane. O Spar e a Aline tá na sintonia. Valeu Spar, valeu Aline. A Isildinha ganhou uma coroa. Será, meu Deus?
2: Pixe!
0: Fernandinho Real, será que ela ganhou isso aí? Aí ela aí falando nela, ó.
8: Fabrício, tarde.
0: E aí, Zildex, tarde.
8: Oi, Fabrício.
0: Você tá boa?
8: Eu tô aqui debaixo das cobertas, porque aqui tá caindo neve.
0: Ô, louco, tá frio assim,
8: hein? Não sei nem se eu vou tomar banho hoje.
0: Vixe, tadinho do dia. Hoje é dia dos namorados, o dia tem que tomar banho.
8: Cadê o Ju? Tô esperando ele. Que ele falou que vinha aqui pegar as coisas e não veio.
0: Ô,
8: homem difícil.
0: Eita.
8: Antes de aproveitar, vim com o Dino, tá em casa, não vem. ganhei. Nem vou falar pra vocês o que que eu ganhei.
2: Ô, louco, meu!
8: Ganhei, que a Dona Luzia ganhou atrás da horta.
0: É, Dona Luzia Estúdio, essa ganhou.
8: Ô, Fabrício, agora a Florinda vai falando meu gostoso, lisando o chifre dele.
0: A resposta pra você aqui, ó.
9: Tô saindo de Catanduva, filha, meu amor. Tô saindo de Catanduva. E... prepara o cu de guinco.
0: Eita!
10: Caramba!
2: Prepara o quê?
0: Prepara o quê?
9: Tô saindo de Catanduva. Ah? Prepara o cu de
0: guinco. O quê?
9: De guinco, quando eu chegar aí eu vou comer.
0: Eita, bicho!
2: Ô, louco, meu!
0: Rapaz!
10: Caramba!
0: Ô, louco!
10: Caramba!
0: Rapaz! Oi, Zildex.
8: Ah, ele vai comer o cu de guinho dele mesmo. Ô, Fabrício, eu vou dar seu cu de guinho pra ele comer.
0: Chapo, lepo.
10: Chapo, lepo.
0: Lá ele, hein? Aê! Ô, sonoplasta, o marido da Zildinha trabalha no açougue e faz um cu de guinho. Faz muito bom, hein? É sério mesmo, tem apimentado e tem o sem pimenta. Cara, isso aí pra tomar um quisuco nevado é bom demais, hein? Você coloca na air fry, cara. Bom, assado na churrasqueira fica top. Mas você coloca na air fry também, rapaz, fica bom, mas fica bom demais.

0: coisa, limpa a louça, lava a casa, lava.
1: É verdade, faz o jantar hoje.
0: A casa
1: hoje.
0: Dá um tratinho.
1: É isso,
0: entendeu?
1: Aí.
0: É, faz a janta.
1: Boa.
0: Já agarra a mulher. Ô, louco!
1: Eita, não! Bicho, é isso mesmo.
0: E aí, Fabrício Moreira, beleza?
1: Tudo
0: bem, Fabrício? Ô, Fabrício, eu não arrumei o namorado pra me dar um presente hoje, Fabrício.
1: É, o Tadeu.
0: E você arrumou ninguém, Fabrício? Mas Zudinho te deu nada?
2: Será?
0: Ô, Fabrício.
1: Oi, Zudinho.
0: Gente, Fabrício, você falando meu nome na rádio. Ô, sai pra lá, cara. Boa tarde, Fabrício. Sextou.
3: E aí, meu amigo, Fabrício Moreira. Algum aí no rompão do alvo pra nós?
4: Boa
3: tarde, Fabrício, tudo bem?
0: Bicho!
3: Eu passei pra desejar um feliz dia no semana.
0: Bicho!
3: Eu tô botando papai hoje!
5: Ah, tá tudo misturado! Eu não sei qual. Tem com pimenta, tem sem pimenta.
0: Bicho!
5: O Fabrício, o que que o Fernandinho falou que eu ganhei?
1: Falou que você ganhou uma coroa. Ai, porque você. Ele falou que você ganhou uma coroa porque você é uma rainha.
0: Mentira!
1: Falou sim, falou uma coroa. Não queira saber qual coroa é essa. Boa tarde, Fabrício. Estamos na sintonia. Fábio Benicar. Valeu, Fábio. Aquele abraço.
6: Esse ano o Hexa vem, viu? Esse ano o caneco é nosso.
1: É isso, no plástico. Caneca é nosso?
7: Cavo! Ele é pô!
0: Ô louco, meu!
1: A taça do mundo, rapaz. A taça do mundo é nossa. Bom brasileiro, não há quem possa. É assim? É assim!
8: Ô, Fabrício Moreira, já resolvi meu problema de presente, hein?
1: Já, cara? O que você vai arrumar?
8: Vou me presentear eu mesmo.
1: Eita!
8: Aquela caneca de chope lá de 3 litros. Vou dar pra mim de presente mesmo.
1: Tá
8: Tô
1: certo.
8: Me namorando eu mesmo.
1: É isso aí, tá certo, tá certo. Tá, tem que se amar, tem que se amar.
5: Tá. Tá bom.
1: Aí o Fernandinho Real falando que a Isildinha vai distribuir o caneco em miniaturas. O caneco da taça do mundo, a taça da Copa do Mundo. É, a taça do mundo. Vai fazer várias miniaturas e vai sair distribuindo. É o cara quando fala, vai ganhar o caneco, é o caneco, vai distribuir pra galera, vai fazer as miniaturas.
0: Vixe!
9: Fala, meu amor, pra todo o povo da rádio aí, que estão morrendo de inveja de nós dois.
1: Isso aí, peixe. Vai, dona Florinda, mostra esse amor verdadeiro.
9: O que você me deu de presente do dia dos namorados?
5: Pai de Chico.
0: Ô, louco, meu!
1: Eita, esse presente larga quieto, hein?
3: Olha aí. Tá com pimenta, sem pimenta. Tá na estrada de barro também. Quem foi que aí cortou a boca?
6: Hoje é o dia dos namorados, né? Namorados, namoradas.
1: Isso.
6: Aí você vê no Instagram, pessoal postando foto com o namorado e com a namorada, mas passou o ano todinho dando em cima dos outros.
0: Bicho.
6: E agora quer postar foto dia dos namorados. Ah, vavavavo.
7: Caramba!
0: Ô, louco, meu!
1: Será, Valdemar? Será, cara?
5: Gente, o que eu mais tenho é caneca, que meus filhos vão em festa, eles vêm. Eu vou pôr no saco, vou mandar tudo aí pra Chapeuzinho pra vocês.
1: Oi, Zudinho, De novo, gravando áudio no banheiro. Ah, tá doido, hein? Não aprende nunca, hein? 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

0: 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Te vê agora, 4 horas 12 minutos. Meu amigo Bidou, Bidou, Bidou, Bidou, lá do Kigami Supermercado. E aí, Bidão, beleza, cara?
1: Beleza, boa tarde, tudo bem com você?
0: Graças a Deus.
1: Sextou, meio chuvosinho, meio fresquinho, tá bom, né?
0: O clima tá bom pro Dia dos Namorados hoje.
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0: Valeu, Bidão.
1: Boa semana, gente. Tchau.
0: Valeu, tchau.

0: Difusora FM, Felipe Rodrigo ignora 4:33. 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

0: Uma salva de palmas, Murilo Rum.
1: Valeu, Goiânia.
2: Delícia, tamo cara, junto. Tem que respeitar.
0: Que é isso?
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1: Diego e Vitor Hugo, que pena.
2: Que pena!
0: Que pena.
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0: Cadu.
1: Que lindo, que lindo. Que obrigado. Prazer, que honra ter vocês aqui no nosso DVD.
0: A honra é nossa, obrigado pelo convite. Sucesso e mais sucesso ainda pra vocês, tá bom?
1: Obrigado, Deus abençoe vocês, viu?
2: Tchãozinho, Alessandro, obrigado pelo carinho de Paulo e Paulinho.
3: 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Agora aqui, é a hora né? do nosso intervalo comercial.
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1: 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Não mexe não, que a gente já tá de volta. Fica aí na sintonia.
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0: por aqui, sextou, hein? Já naquele clima gostoso de final de semana, como é que você tá? Tá tudo bem? Tudo certinho? Uma excelente sexta-feira pra você. Por aqui é o Mau Mau, seu amigo, e vamos juntos com tudo o que você gosta de ouvir, sempre na melhor programação do seu rádio. Aumenta o volume, fica à vontade e vem comigo. Léo Foguete já tá chegando com a primeira.
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Itavi mudou o texto. Nayara Azevedo, junto com o Maiara Maraíza, traz uma cerveja urgente. Ah, hoje é sexta-feira. Hoje pede de leve, assim, uma geladinha. Vai bem, hein? Fala sério. Chitãozinho e Chororó, com página de amigos. Léo Foguete, com cópia proibida, foi a primeirona que abriu tudo nessa sexta-feira. 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Ótima noite pra você, agora 6:15. Vamos.

0: 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Aí, Júnior, o que será que tinha naquele áudio, hein, meu irmão?
1: César, eu também quero saber, velho.

0: Eu não sei com que cara ele voltou pro carro depois disso tudo, hein? É o cheiro de culpado. Junto com o Júnior e César, pra fechar mais um bloco nessa sexta-feira. Matheus e Cauã, decide aí, vai, decide aí. Fala, conta, você que manda. Felipe Araújo, Estranho de Novo, abriu a sequência.
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0: Excelente sexta-feira pra você, hoje 12 de junho de 2026. Aliás, hoje é dia dos namorados, né? E aí, o que você vai fazer acompanhado hoje? Ou não vai ficar acompanhado, hein? Inclusive, junto com o dia dos namorados, já estamos aí também nas festas juninas e tudo mais. Amanhã já é dia de Santo Antônio, santo casamenteiro. Não à toa, é comemorado logo depois dos dias dos namorados aí, hein, gente? Vamos que vamos! Seja sozinho ou seja acompanhado, você tá sempre com a melhor programação do seu rádio. E deixa eu falar pra você aqui, ó, da Gisele Bündchen, que na última quarta-feira surpreendeu seus seguidores ao compartilhar as fotos de um ensaio que ela fez para W Magazine. Na sua conta do Instagram, a modelo surgiu com um vestido preto justinho, com uma fenda poderosa, e mostrou que dispensou roupas íntimas. Olha só, você viu essa foto, aliás, tá circulando bastante nas redes sociais aí. Na legenda, ela comentou sobre o carinho que tem recebido pela publicação, fez um texto agradecendo todo mundo. Ela disse o seguinte, ó: obrigado, W Magazine, por me receber de volta. Me diverti muito e nem consigo acreditar que já faz 20 anos desde a minha última capa para vocês. O tempo voa. Fiquei surpresa ao descobrir que, ao longo dos anos, tive o privilégio de aparecer em mais capas da W do que qualquer outra pessoa. Isso porque já faz mais de 20 anos que ela não faz nenhuma para eles, hein? Aí ela disse o seguinte, ó: rever todas essas imagens trouxe tantas lembranças e me fez perceber o quanto a vida aconteceu entre uma capa e outra. Em seguida, ela também relembrou a sua primeira capa para a revista lá no ano de 1999. Enfim, aí choveu uma enxurrada de comentários e elogios para Gisele Bündchen, que, ó, segundo os internautas aí, tá com tudo em cima. Aliás, essa foto tem circulado bastante nesses últimos dias aí, você viu?

0: fechar mais uma sequência boa nessa sexta-feira. Fred e Fabrício, Te Amar é Meu Talento. Simone Mendes com Direitos Iguais. Daniel junto com César, Menotti e Fabiano, fim de semana. Aliás, já estamos praticamente no fim de semana, né? Hoje é sexta-feira. Marilinha, Eterno Mendonça abriu a sequência com Foi por Conveniência. Excelente sexta-feira pra você. Obrigado pela companhia.
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0: 4 minutos para 7. Boa noite.
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0: Saudade.
1: Israel e Rodolfo marcando presença também nessa sexta-feira aqui na melhor programação do seu rádio. Pele e Osso e Saudade. João Neto e Frederico, Hoje Eu Quero Te Amar. Não, não é só hoje não, eu quero sempre, viu? Zé Felipe, junto com a boiadeira Ana Castela, Sua Boca Mente, Mentirosa, Safadinha. E Yasmin Santos abriu a sequência com Me Segura. Segura eu aí, gente. É final de semana, é você com a melhor programação do seu rádio. Obrigado pela companhia.
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1: Boa noite, agora são 7:15.

Essa é daquelas pra você curtir com volume lá em cima, hein? Mari Fernandes, pra fechar mais um bloco. Vai viver sempre, viu? A gente não pode só existir, não. Tem que viver a vida, porque, ó, passa rapidinho. Diego e Vitor Hugo, Beijei a Cura. Zezé de Camargo e Luciano, pra você recordar. Música linda demais, pra não pensar em você. Fido Mijeca com Tempo Bom. Foi a primeira ona do bloco.

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3: Hora de mais uma edição das mais antigas pra você. É o nosso momento nostalgia sempre aqui na programação. Três na sequência pra você recordar. E ó, essa edição das mais antigas tá show de bola. Pode aumentar o volume que eu garanto pra você. A primeira já tá chegando aí com Leandro e Leonardo.

eu te falei pra você curtir o volume que essa edição das mais antigas tava especial, hein? Tenho certeza que você cantou as três com o volume lá em cima. Daniel, Evidências pra fechar a conta. João Bosco e Vinícius, Indescritível. Leandro e Leonardo pra você recordar a música linda demais, Talismã. As mais antigas, sempre com três na sequência, voltam a qualquer momento aqui na rádio, ó. Diz aí pra mim, manda seu WhatsApp, qual música das antigas? Manda sua saudade pra cá, quem sabe ela não pinta aí nas próximas edições das mais antigas. 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Ótima noite pra você, agora 19 pras 8.

0: FM, hein?
1: É sexta-feira boa, é você curtindo a melhor programação do seu rádio. Gordinho Panda, pra fechar mais uma sequência com Eu Te Seguro. Seguro sim, pode vir. Wesley Safadão, amor ou esquema? Diz aí, hein? Alô, ponteiro, foi o som da eterna rainha da sofrência, Marília Mendonça, Danilo e Gavi, não mexe nas minhas gavetas, pra abrir mais uma sequência nessa sexta-feira. Obrigado pela sua companhia, hein? Excelente sexta-feira pra você, aproveite seu final de semana que tá começando e ó, a melhor programação, a trilha sonora, deixa com a gente, é só sintonizar aqui na rádio.
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1: 8:04, boa noite.
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3: Essa é pesada, hein?

0: Marcos e Belucci aí, pega esse carro, é sexta-feira, hein? Vai pegar o carro, vai dar um rolê, vai sair com a família, vai passear sozinho, sintoniza aqui na rádio. Jades e Jadson com Zé Trovão, Zé Neto e Cristiano com câmera da frente, foi a primeirona do bloco.
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0: É sexta-feira boa, excelente sexta-feira pra você hoje, 12 de junho de 2026, dia dos namorados, hein? Ah, dia de você fazer a surpresa especial pra quem você ama. Aliás, tem os namorados, né? E o pessoal que são os eternos namorados, que já são namorados aí há muitos e muitos anos. Só não pode ficar enrolando, né? Tem gente que fica enrolando, enrolando, enrolando e são namorados eternos por causa disso. Mas não, tô falando daqueles uns que já são casados aí há 10, 20, 30 anos ou mais e são sempre os eternos namorados. Junto com o dia dos namorados também, tá rolando um monte de festa junina espalhada aí por todo o Brasil. Amanhã, aliás, dia de Santo Antônio, o santo casamenteiro. Eita, se você tá sozinho hoje, dia dos namorados, ó, já faz uma prece pra Santo Antônio, hein? Quem sabe no próximo ano você já não tá acompanhado com alguém, hein? Vamos que vamos, gente. Deixa eu falar pra você aqui, ó, que na última quarta-feira, dia 10, o Shawn Mendes, cantor, desembarcou no Brasil pra passar o dia dos namorados, que é hoje, com quem? Com Bruna Marquezine, ou seja, agora, nesse momento, estão os dois juntinhos. Aí, como era de se esperar, o casal já aproveitou o dia ensolarado para curtir uma praia. A atriz e o cantor foram fotografados aí nas praias do Rio de Janeiro. E isso causou também um burburinho nas redes sociais, já que as fotos foram compartilhadas pelos dois. Com o biquíni azul marinho, a Bruna exibiu sua boa forma e não pareceu se importar com a presença de fotógrafos que tinha de monte no local. Além disso, os pombinhos demonstraram muita sintonia e trocaram muitos carinhos durante o momento especial. Bruna e Shawn Mendes ainda se refrescaram com um delicioso banho de mar. Ó, não ligou pra imprensa, não ligou pros tal dos paparazzi não, viu? Galera fotografou, eles também postaram nas redes sociais, enfim, ele veio pra cá só pra passar o dia de hoje, dia dos namorados, junto aí com a Bruna Marquezine. Que bacana, hein?
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0: 8:18, boa noite.
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0: Ruffy, pra fechar mais uma sequência bem bacana nessa sexta-feira, já naquele clima de final de semana. Deixa eu. Tivemos o Kleber e Cauã com Mil Adjetivos, Chitãozinho e Chororó, música linda demais, aliás, um clássico da música brasileira. Tenho certeza que você cantou junto, Cheia de Charme, Maiara e Maraíza, pra abrir a sequência, Quem Sente Saudade Sou Eu.
1: Faltam 20 para as 9.

Aninha Fernandes, pra fechar mais um bloco com Mentiras. Fernando e Sorocaba, junto com Hugo Guilherme, Os Teus Segredos. Eduardo Costa, com música linda demais, em Ima, pra você cantar junto. Tenho certeza que você cantou. E cantou também.

0: Está no ar a Voz do Brasil. As notícias do governo federal que movimentaram o país no dia de hoje.
1: Olá, boa noite.
2: Boa noite para você que nos acompanha em todo o país.
1: Sexta-feira, 12 de junho de 2026.
2: Vamos ao destaque do dia: apoio aos entregadores de aplicativos.
1: O governo lança o novo Move Entregadores e Moto App para financiamento de bicicletas elétricas, elétricas, ciclomotores, motonetas e motos flex e elétricas produzidas no país.
2: Presidente Lula destaca que trabalhadores vão ter garantia do governo para conseguir juros menores.
3: O governo está assumindo o fundo garantidor para que ninguém deixe de emprestar dinheiro para vocês comprar moto por falta de garantia. O governo é a garantia de vocês.
1: Você vai ouvir também habitação.
2: 85 mil moradias serão construídas por meio do Minha Casa Minha Vida. 50 mil delas na modalidade rural do programa.
1: O governo federal prevê investimento total de 10 bilhões de reais nesta nova seleção habitacional.
2: E vamos falar também da transferência de imóveis federais para municípios regularizarem casas nas periferias.
1: E para acomodarem famílias em prédios que estão ociosos nas cidades.
2: É o programa Imóvel da Gente, tema da nossa entrevista com a secretária de Patrimônio da União, Carolina Stuck.
1: Hoje, na apresentação da Voz do Brasil, eu, Mariana Jungmann e Luciano Seixas.
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1: Foi lançada hoje uma nova vertente do programa Move Brasil, agora para ajudar entregadores de aplicativos na entrega e transporte de passageiros.
2: Eles vão poder financiar motos e outros veículos semelhantes para trabalhar com total garantia do governo.
4: O programa Move Brasil, Entregadores e Moto App é voltado para motociclistas ou ciclistas que trabalham com entregas de mercadorias, transporte de passageiros ou de cargas. Com a linha de crédito, eles vão poder financiar veículos como bicicletas elétricas, ciclomotores, motonetas e motos flex e elétricas produzidos no país. O presidente Lula comentou que a nova linha de crédito dá autonomia aos entregadores, que terão total garantia do governo para conseguir o financiamento.
3: O que que nós fizemos de novidade? O governo está assumindo o fundo garantidor para que ninguém deixe de emprestar dinheiro para vocês comprar moto por falta de garantia. O governo é a garantia de vocês. Vocês não estão apenas conquistando o direito de ter uma moto. O que a gente tem que ter é o seguinte: a gente está deixando de pagar um aluguel para a gente comprar um patrimônio.
4: Será possível financiar um veículo por beneficiário e os trabalhadores terão 2 meses para começar a pagar, com prazo de financiamento de até 48 meses. E as montadoras poderão oferecer descontos para a compra. As taxas de juros são de 12% ao ano para os homens e 11,5% para as mulheres. Se o trabalhador financiar R$ 21 mil para comprar sua moto, por exemplo, a parcela ficará em cerca de R$ 552. Para o coordenador da Aliança Nacional dos Entregadores por Aplicativo, Nicolas Souza, poder financiar um veículo vai trazer segurança aos trabalhadores.
5: A gente vai poder trocar de moto com mais facilidade, a gente vai poder conseguir comprar a bike elétrica, principalmente os irmãos que entregam de bike aí e que tem poucas condições hoje de trabalhar com saúde, com segurança, pedalando morro acima, né?
4: Podem solicitar o financiamento ciclistas e motociclistas cadastrados como entregadores em aplicativos há pelo menos 6 meses e que tenham realizado no mínimo 100 corridas. E ainda entregadores com carteira assinada que atuem há pelo menos 6 meses na mesma empresa. O ministro do Desenvolvimento, Indústria, Comércio e Serviços, Márcio Elias Rosa, comentou o alcance do programa.
6: Se nós contarmos todos os seletistas, os de plataforma, nós vamos alcançar 1 milhão de colegas aí, de companheiros e de companheiras. Todos os dias rodam as ruas de todas as cidades, pequenas e grandes cidades, levando remédio, comida, documento. E essas pessoas que trabalham tanto dia após dia são absolutamente essenciais.
4: A adesão ao MOVE será